0: Você ouviu abrindo o bloco Riviera Guest com Cowboy. Depois tivemos Forgotten Boys com Favorite Game, Sonzerin. Depois The Sinks com Futuro. E fechando o bloco e o programa, Flix com Amigos. Isso aí, my friends. Pois vai dar bagal, eu diria Bugs Bunny. That's all, folks. Ou como diria nossa brasileirada, perna longa. Projeção, pessoal. É, meu, isso aí. Valeu, galera. Valeu, valeu, valeu, valeu. Clima de Copa do Mundo. Tomara que as coisas deem certo pra nós aí. E deixa eu ver, nem estreou ainda, né? Não vai estrear agora. Sábado? É, verdade. Tô gravando aqui, nem sei. É, mas é isso aí mesmo. Eu tô lá em 82 ainda, na seleção que ganhou... Não, ó, a seleção que perdeu a Copa e ganhou o mundo. 1982, esse era o time. Enfim, galera, muito obrigado a todos vocês aí que nos acompanham semanalmente. Coloca na agenda aí que semana que vem, sábado, tem Noite Majestosa no MPB. É, show com Ricardo Michels, vulgo eu. Abertura com The After com DJ Kali. Um monte de gente legal reunida. E é isso aí. Valeu, galera. Aproveite seu fim de semana. É tamo junto. Um abração, beijo e tchau. Au, au, au, Brasil!
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2: Com a ciência.
3: Essa divulgação dos dados é importante. Unidade de pesquisa do nosso ministério, que é o Instituto Nacional de Pesquisas Espaciais, é reconhecida internacionalmente, faz valer aqui a sua diretriz, que é exatamente colocar a ciência a serviço dos grandes desafios nacionais, como o combate ao desmatamento e a proteção dos nossos biomas.
2: O presidente Lula, que acompanhou a divulgação dos dados, voltou a afirmar que o combate ao desmatamento é uma prioridade do governo brasileiro e que os avanços precisam ser reconhecidos pelos Estados Unidos, que alegam questões ambientais entre as justificativas para impor maiores tarifas comerciais.
4: Isso é importante porque nós vamos ter que pegar esses dados, mandar para o cidadão do comércio dos Estados Unidos, que coloca a questão do desmatamento como justificativa para punir o Brasil com uma taxação maior, e vamos comparar o que acontece no Brasil com o que acontece nos Estados Unidos. Eles não sabem o trabalho que nós fazemos para fazer com que o desmatamento chegue a desmatamento zero até 2030.
2: Para o Ministério do Meio Ambiente e Mudança do Clima, a queda no desmatamento é resultado de um trabalho amplo que passa pela intensificação de ações de fiscalização, aumento de investimentos no setor ambiental e pelo trabalho do governo federal na fiscalização das normas de acesso ao crédito rural. Reportagem, Márcia Fernandes.
5: O Enem, Exame Nacional do Ensino Médio, é a última etapa do ensino básico no Brasil.
6: É ele que abre a porta de entrada para o ensino superior e seleciona os estudantes para as vagas nas universidades públicas e privadas e nos institutos federais.
5: No caso dos estudantes do PEDMEI, a participação no Enem garante também uma bolsa adicional de R$200.
6: As inscrições acabam amanhã e hoje nós conversamos com Manuel Palacios, presidente do INEP, o instituto responsável pela execução do exame. Boa noite, presidente, bem-vindo.
7: Boa noite. É um prazer estar aqui com vocês. Boa noite para todos que nos acompanham.
6: Presidente, as inscrições foram prorrogadas até amanhã. Até que horas os estudantes podem fazer a inscrição? E há previsão de nova prorrogação no prazo?
7: Não, essa já foi a prorrogação possível. Às 23 horas e 59 minutos, ou seja, até a meia-noite de amanhã, todos podem fazer as suas inscrições na plataforma do INEP, enem.inep.gov.br/participante.
5: Agora, esse ano a gente teve a inscrição pré-preenchida para os estudantes de escolas públicas, né, presidente? E eu tenho aqui uma pergunta da Raquel Santos, de Alagoas. Ela tem uma dúvida exatamente sobre isso. Vamos ouvir.
8: Meu nome é Raquel Welter dos Santos, sou aluna da Escola Pública Maria Eliel de Albuquerque Tavares, na cidade de Junqueiro, no estado de Alagoas. E minha inscrição para o Enem já está pré-preenchida. Mesmo assim, eu devo fazer a inscrição? E como eu faço isso?
7: Olha, esse ano nós tivemos a inscrição automática de todos aqueles que estão concluindo o terceiro ano do ensino médio na rede pública em todos os estados brasileiros. Essa inscrição automática, ela significa que estão todos devidamente registrados para fazer o Enem lá em novembro. Mas é preciso entrar na plataforma do INEP, entrar na página do participante para, primeiro, dizer qual é a língua estrangeira que vai fazer prova no final do ano, escolher entre inglês e espanhol. Também dizer se tem necessidade de algum tipo de atendimento especializado. É também na página do participante, na hora do preenchimento dos formulários, que essa solicitação é feita. E há um questionário do candidato, do participante, que deve ser respondido. Nos casos daqueles estudantes que querem fazer prova em outro município que não aquele em que estudam, também podem solicitar nesse momento a sua transferência para um outro município. Enfim, mesmo já inscrito automaticamente, é fundamental entrar na página do participante para realizar essas ações. Escolher a língua, dizer se precisa de algum atendimento especializado, em especial. Isso é para todo mundo, e responder o questionário do estudante.
5: Sem isso, não está inscrito, né?
7: Sem isso, a inscrição fica ainda pendente de seleção da língua e não estará concluída, efetivamente não estará concluída.
6: O mesmo vale para os estudantes do pé de meia, né? Eles precisam concluir a inscrição, né?
7: O pé de meia está na mesma situação. Eles estão todos inscritos automaticamente, mas precisam entrar na plataforma para realizar essas ações.
5: Agora, presidente, e o pagamento da inscrição para esses estudantes de escolas públicas, do pé de meia, principalmente, eles ficam automaticamente isentos? Não, né? O prazo para pedir isenção de pagamento já foi concluído, também foi prorrogado. Como é que fica nesses casos?
7: Todos os concluintes de rede pública estão isentos. E como a inscrição foi feita automaticamente, eles não vão precisar pagar a taxa, mesmo que não tenham pedido a isenção no tempo certo. A decisão de fazer a inscrição automaticamente isentou os concluintes. Os estados brasileiros informam quais são os estudantes que estão concluindo o ensino médio, e com base nesses dados nós fizemos a inscrição automática e isentamos a todos eles, especialmente os que estão inscritos no pé de meia também estão isentos.
6: E aí o pagamento para quem precisa fazer vai até que dia?
7: Até dia 17 de junho, aqueles que precisam pagar, ou porque não foram isentos, ou porque não estão previstos mesmo nas categorias de isenção, eles precisam até dia 17 pagar o boleto. O sistema emite o boleto, vai no banco e paga a taxa de inscrição de R$85.
5: Bom, então vamos lá. Precisa, mesmo quem já está com inscrição pré-preenchida, precisa entrar na página do participante, concluir a sua inscrição, fazer essas seleções que o senhor mencionou. Essas pessoas que são de escolas públicas e pé de meia estão isentas. E quem não está isento precisa pagar a taxa de inscrição até a semana que vem.
7: Perfeitamente. É exatamente isso que precisa fazer para assegurar a sua participação no Enem dia 8 e dia 15 de novembro, como está previsto.
5: Então, antes de concluir, presidente, a gente tem também uma pergunta, mas agora não é temática inscrição, já é temática prova. Vamos ouvir.
9: Olá, meu nome é Manu Azevedo, tenho 17 anos e eu estudo em escola pública, mais precisamente no Instituto Federal Goiano, Campus Cristalino, em Cristalina, Goiás. E minha dúvida é sobre a redação do Enem. Quais são os erros mais comuns que fazem os estudantes perderem pontos e o que podemos fazer para evitá-los durante a prova?
7: Olha, eu recomendo muito que você entre lá no site do INEP, na página do participante, para consultar o manual da redação. Todo ano, o INEP publica um manual com orientações para aquele que vai participar do exame, para justamente informar como é que é avaliada a redação, para que tenha uma noção clara do que é esperado. Mas eu posso dizer para você que uma das principais preocupações que tem crescido nos últimos tempos é a de que a redação não seja feita com base em argumentos pré-elaborados, que servem para qualquer situação, porque eles acabam fazendo com que o argumento desenvolvido pelo estudante, pelo participante no Enem, fique frágil, fique sem relação com o tema proposto. Então, aquelas frases feitas, aquilo que muitas vezes o estudante mais desavisado prepara para colocar na prova, não funciona. Então, pense no tema e escreva de forma bem vinculada ao assunto que está sendo solicitado na prova.
6: Muito bem, nós conversamos com Manuel Palacios, presidente do INEP, o Instituto Nacional de Estudos e Pesquisas Educacionais, Anísio Teixeira. Muito obrigado por sua entrevista à Voz do Brasil.
7: Eu que agradeço, estou sempre à disposição.
5: Todos os anos, mais de 80 mil pessoas desaparecem no Brasil e 40% delas não retornam para casa.
6: Por isso, o governo do Brasil está fortalecendo a Política Nacional de Busca de Pessoas Desaparecidas.
5: Três novas ações foram elaboradas para aumentar a resposta aos casos de desaparecimentos.
10: Num piscar de olhos, em qualquer lugar, alguém simplesmente pode desaparecer, deixando para trás um grande vazio. O país registrou 84.760 casos de desaparecimento de pessoas em 2025, um aumento de 4% em relação a 2024. Ivanise Esperidião perdeu a filha aos 13 anos e há 3 décadas a dor ainda persiste.
11: São 30 anos de busca por respostas, de busca por melhorias no sistema de identificação e localização de pessoas desaparecidas.
10: E o que antes era uma jornada solitária, ganhou força com a política nacional de busca de pessoas desaparecidas. O governo federal, sociedade civil e organismos internacionais discutem a melhoria da integração, da atuação em rede, de cooperação entre as instituições para a busca dos desaparecidos. 3 publicações vão contribuir para o fortalecimento de ações conjuntas entre as instituições. Os materiais são para orientar, capacitar e servir de referência para a localização de pessoas desaparecidas em todo o país, como explica o diretor do Sistema Único de Segurança Pública, João Nogueira Júnior.
12: A cartilha, atuação da Polícia Militar e Guarda Municipal da busca de pessoas desaparecidas, o guia de orientações às autoridades centrais e estaduais e o diagnóstico da gestão de pessoas falecidas com identidade desconhecida. Nosso objetivo é fortalecer a capacidade institucional dos entes federativos e estimular a atuação articulada entre todos os atores envolvidos.
10: Dados da Secretaria Nacional de Segurança Pública apontam que no Brasil, 60% dos desaparecidos são encontrados. Reportagem Cleide Lopes.
6: Violência contra a mulher pode se esconder atrás de uma tela de computador ou celular.
5: Ofensas virtuais, ataques de ódio, perseguição e exposição da nudez são casos vividos por muitas mulheres no ambiente digital.
6: O governo federal editou medidas voltadas às plataformas para que elas tenham mais agilidade e rigidez nesses casos.
13: Uma em cada 10 brasileiras com 16 anos ou mais sofreu violência digital no último ano, segundo dados levantados pelo Data Senado, Instituto de Pesquisa do Senado Federal. São quase 9 milhões de vítimas de crimes como perseguição, o chamado stalking, ataques de ódio online e exposição não consentida de imagens íntimas. Em muitos casos, o agressor é parceiro, ex-parceiro ou alguém do convívio da vítima. Rose Leonel faz parte dessas estatísticas. Ela teve fotos íntimas divulgadas na internet, sofreu linchamento moral e chegou a perder o emprego. Hoje é uma ativista.
14: Eu falei, assim que eu puder, que sair a condenação do meu ex, eu vou criar uma ONG para ajudar essas mulheres. E foi o que eu fiz. Nós criamos a ONG Marias da Internet e de lá para cá nós temos trabalhado atendendo vítimas em todo o Brasil e fora do Brasil também.
13: No mês passado, foi assinado um decreto com normas para as plataformas digitais. Segundo o texto, as empresas devem atuar rapidamente nesses casos, principalmente de exposição não consentida de imagens íntimas, com prazo de até 2 horas para a retirada do material. E também terão que reforçar o combate aos ataques de ódio. Outra mudança é que as plataformas precisam ter um canal específico e de fácil acesso para denúncias e informar os usuários sobre o Ligue 180, Central de Atendimento à Mulher. Janara Kalini, chefe da Assessoria Especial de Comunicação do Ministério das Mulheres, fala sobre a importância de atuar junto às plataformas.
15: Fazer com que as plataformas sejam mais rápidas e proativas em retirar esse conteúdo, em banir perfis ofensivos, isso é muito mais eficiente para manter um ambiente de paz para as mulheres.
13: No caso das plataformas que vendem anúncios na internet, elas terão que guardar informações sobre quem pagou por aquela publicidade. O objetivo objetivo é identificar os responsáveis caso aquele conteúdo cause prejuízos ou seja usado para cometer crimes. A fiscalização das plataformas digitais vai ficar a cargo da Agência Nacional de Proteção de Dados. Reportagem Luciana Colares de Holanda.
16: Amanhã, os cidadãos de Belém, no Pará, terão uma ótima oportunidade de renegociar dívidas pelo programa Desenrola.
6: É que a cidade vai receber o Governo do Brasil na Rua, iniciativa que leva serviços do governo federal para as capitais, em parceria com o governo do estado e prefeitura.
16: Com isso, quem quiser vai poder ter ajuda para fazer a renegociação pelo Desenrola.
17: O Governo do Brasil na Rua chega ao Parque da Cidade em Belém, no Pará, nesta sexta-feira, 12 de junho. A capital é a 22ª cidade do país a receber o programa do Governo Federal, com o apoio do Governo do Estado e da Prefeitura Municipal. O projeto aproxima serviços públicos essenciais da população. Entre os mais procurados está o novo Desenrola Brasil, para renegociação de dívidas. A coordenadora de Participação Social e Diversidade do Ministério da Fazenda, Ana Sobral, explica que a medida é importante, principalmente para ajudar as famílias que precisam de orientação para acessar o programa.
18: Muitas pessoas ainda têm dúvidas sobre como acessar o programa, verificar as condições de renegociação ou entender quanto realmente podem pagar para quitar suas dívidas. Nós orientamos sobre como acessar o Desenrola pelos aplicativos dos bancos, fazemos simulação utilizando a calculadora do programa e ajudamos as pessoas a compreenderem melhor as opções disponíveis para a negociação.
17: Estandes da Caixa Econômica Federal e do Banco do Brasil estarão no local para auxiliar a população na adesão ao programa. Segundo Ana Sobral, isso é importante para que as pessoas tomem conhecimento do valor da dívida e consigam as melhores condições possíveis.
18: E quando a dívida é com o Banco do Brasil ou com a Caixa, nós fazemos o encaminhamento para os estandes desses bancos, onde a negociação pode ser realizada na hora. Uma dúvida muito comum é quando a pessoa não sabe exatamente o valor atualizado da dívida. Nesses casos, nós utilizamos a calculadora do Desenrola para fazer uma estimativa do valor que poderá ser pago após a negociação.
17: A programação será no portão 9 do Parque da Cidade, das 9 horas da manhã às 5 horas da tarde desta sexta-feira. O acesso é pela Avenida Senador Lemos. Além do Desenrola Brasil, outros serviços serão ofertados, como perícias do INSS sem agendamento prévio, pé de meia e reforma Casa Brasil. Reportagem Joxan Natividade.
6: Mais 300 pessoas aprovadas no último Concurso Público Nacional Unificado, CPNU2, foram nomeadas.
16: A portaria do Ministério da Gestão e da Inovação em Serviços Públicos prevê a nomeação dos analistas técnicos executivos e a formação de cadastro de reserva do Ministério.
19: Foi autorizada a nomeação de 300 aprovados na segunda edição do Concurso Público Nacional Unificado, o CPNU2, e também a formação de cadastro de reserva do quadro de pessoal do Ministério da Gestão e da Inovação. As 300 vagas, todas de nível superior, são para o cargo de analista técnico executivo, que permite a atuação dos servidores em diferentes áreas e órgãos da administração pública federal. As nomeações individuais e os procedimentos relativos à posse serão publicados posteriormente pelos canais oficiais do Ministério da Gestão e da Inovação em Serviços Públicos. Informações sobre documentação, prazos e entrada em exercício podem ser acessadas no portal do servidor e na página oficial do Concurso Público Nacional Unificado, que é gov.br/gestão/concurso-nacional. Daniele Popov para a Voz do Brasil.
6: A agricultura brasileira deve registrar mais uma safra recorde.
16: A Companhia Nacional de Abastecimento prevê que serão colhidas 358 milhões e 600 mil toneladas de grãos, aumento de 1,8% em relação ao ciclo anterior.
6: O levantamento indica crescimento nas culturas de soja, milho e café na safra 2025-2026.
16: Já o Instituto Brasileiro de Geografia e Estatística trabalha com uma estimativa de 358 milhões e 400 mil toneladas, em crescimento de 1,2%.
6: O IBGE mede a safra de janeiro a dezembro e a Conab adota ano safra, que geralmente vai de setembro de um ano a agosto do ano seguinte.
16: E essas foram as notícias do governo do Brasil.
6: Uma realização da Secretaria de Comunicação Social da Presidência da República.
16: Com produção da empresa Brasil de Comunicação.
6: Fique agora com as notícias do Poder Judiciário e do Congresso Nacional. Boa noite.
16: Boa noite para você e até amanhã.
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22: STF julga recursos sobre responsabilidade de redes sociais.
23: STJ mantém indenização à família que pagou por tratamento após descumprimento de ordem judicial pelo Estado.
22: Senado Federal inspeciona códigos-fonte dos sistemas eleitorais.
23: Boa noite, eu sou Marcela Luiza.
22: E eu sou Walter Lima.
23: O plenário do Supremo Tribunal Federal votou na sessão plenária desta quinta-feira pelo aprimoramento da decisão que definiu parâmetros para a responsabilização das plataformas digitais por conteúdos publicados por terceiros.
22: Os ministros analisaram recursos contra a decisão que alterou a aplicação do artigo 19 do Marco Civil da Internet. A questão envolve a tese fixada pelo STF, que alterou o regime de responsabilização das empresas provedoras de aplicações de internet.
23: Pela regra anterior, as plataformas só respondiam civilmente por danos gerados por terceiros se descumprissem ordem judicial específica de retirada. Pelos novos critérios, as plataformas podem ser responsabilizadas se não atuarem imediatamente para retirar publicações que envolvam crimes graves como terrorismo, racismo, homofobia, tentativa de golpe de Estado, instigação ao suicídio ou mutilação, além de crimes contra mulheres e crianças.
22: Na sessão de hoje, o relator de parte dos recursos apresentados ao Supremo Ministro Dias Toffoli propôs que esse entendimento tenha efeitos apenas para o futuro, a partir da publicação da ata do julgamento em 27 de junho de 2025. Com isso, a nova interpretação não alcançaria fatos antigos que ainda não haviam sido levados ao judiciário.
23: Quando o poder público não cumpre ordem judicial para garantir tratamento de saúde, a obrigação de custear o atendimento pode ser convertida em indenização.
22: O entendimento é do STJ. Fátima Uchoa.
24: Uma mulher entrou na justiça para garantir a internação compulsória do filho com vários problemas de saúde. Segundo ela, não havia vaga adequada para o tratamento no estado onde a família morava, então pagou a internação na capital paulista. Como o estado não cumpriu a ordem judicial para custeá-la, a mulher pediu que a obrigação fosse convertida em indenização pelos gastos. O ente público foi condenado a pagar pouco mais de R$20 mil e a segunda turma do STJ manteve a determinação. Para a relatora ministra Maria Tereza de Assis Moura, não houve decisão fora do pedido da ação e, como a ordem judicial não foi cumprida, a indenização foi uma adaptação à realidade do caso, o que é permitido por lei.
23: Semana da Conciliação Trabalhista 2026 atendeu mais de 500 mil de pessoas.
22: Os valores movimentados superam os 2 bilhões de reais. Marla Lacerda.
25: Os números são recordes. Na 10ª edição do mutirão, que aconteceu de 25 a 29 de maio, foram realizadas mais de 97 mil audiências de conciliação em todo o país. Foram fechados mais de 30 mil acordos. No TST, mais de R$100 mil foram arrecadados em processos encerrados. A ideia da campanha é incentivar os acordos e reduzir o volume de ações e o tempo de espera dos trabalhadores para resolver pendências na justiça. Um ganho que vai além de resultados financeiros. O fim de uma disputa é um alívio tanto para a empresa quanto para o trabalhador.
23: Senado Federal inspeciona códigos-fonte dos sistemas eleitorais.
22: Os códigos foram abertos para inspeção em outubro do ano passado. Fábio Ruas.
26: O representante do Senado foi recebido pela equipe da Secretaria de Tecnologia da Informação do TSE. Ele viu uma urna desmontada e analisou a programação dos códigos-fonte. O Senado é a segunda instituição a fazer a inspeção. A primeira foi o Partido União Brasil, que foi ao TSE em maio. Os códigos-fonte são o conjunto de instruções que orientam o funcionamento da urna e dos sistemas eleitorais. A inspeção pode ser feita até setembro, quando será realizada a cerimônia de assinatura digital e lacração dos sistemas eleitorais. A Confederação Nacional do Comércio tem inspeção agendada para a próxima segunda-feira, dia 15 de junho.
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23: Uma boa noite.
22: E até amanhã.
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1: Eu sou Paula Groba.
2: E eu sou Ricardo Nakaoka.
1: E estes são os destaques de hoje do Jornal do Senado, que começa agora.
2: Renegociação de dívidas rurais. Linha de crédito vai atender produtores com perdas de safra entre 2019 e 2025.
1: Brasileira que inventou caneta detectora de câncer defende tecnologia no SUS.
2: Ensino domiciliar recebe apoio em debate no Senado.
1: Boa noite.
2: Boa noite.
1: Em uma tentativa de dar fôlego a produtores rurais afetados por crises climáticas e oscilações do mercado internacional, o Senado aprovou um projeto que cria mecanismos para a renegociação de dívidas no campo. A proposta autoriza o uso de recursos do fundo do pré-sal e de outras fontes para financiar novas linhas de crédito destinadas a agricultores que acumularam prejuízos nos últimos anos.
2: O texto, aprovado com alterações, segue agora para a nova análise da Câmara dos Deputados. Repórter Alexandre Campos.
3: Pelo texto, poderão ser beneficiários da linha de crédito especial os produtores rurais, associações e consórcios que no período entre 2019 e 2025 tenham registrado em duas ou mais safras perdas de no mínimo 30% da renda bruta agropecuária comprovadas por laudo técnico. Ex-ministra da Agricultura, a senadora Tereza Cristina, do PP de Mato Grosso do Sul, afirmou que a renegociação é essencial para o setor agrícola, que enfrenta um cenário de dificuldade motivado por diversos fatores.
4: Nós temos as commodities em baixa, nós temos os juros em alta, nós plantamos uma safra com o dólar a 6 e estamos colhendo com o dólar a 5. Isso é mortal para os preços dos agricultores, fora o problema que o Rio Grande do Sul teve climático e outros estados brasileiros.
3: O texto ainda permite a concessão de desconto para liquidação até o final de 2027 de dívidas de mini, pequenos e médios produtores rurais referentes a operações de crédito contratadas até 31 de dezembro de 2018 e a renegociação de dívidas de produtores de municípios nas áreas de atuação da SUDENE e da SUDAM.
1: E a regularização de áreas rurais embargadas por questões ambientais poderá se tornar mais ágil no país.
2: A Comissão de Agricultura aprovou por unanimidade um projeto que altera o Código Florestal e permite a celebração de acordos entre produtores rurais e órgãos de fiscalização para facilitar a recuperação e a regularização dessas propriedades. Repórter Marcela Cunha.
5: O projeto do senador Sérgio Petecão, do PSD do Acre, prevê que o produtor poderá buscar a regularização da área rural junto ao órgão ambiental. Esse processo será feito por meio de um termo de compromisso, com obrigações para interromper a irregularidade, reparar o dano e regularizar a área. E não vale para atividades como garimpo ilegal, grilagem e infrações em terras indígenas ou unidades de conservação. O relator, senador Zequinha Marinho, do Podemos do Pará, defende que o embargo, criado para interromper danos ambientais, não vire uma punição sem prazo definido.
6: Lá no meu estado, o estado do Pará, o que tem de gente que já cumpriu tudo, mas continua embargado, alguma coisa assustadora. A gente precisa regularizar isso para que...

0: como está acontecendo em função desses embargos.
1: Entre as mudanças feitas pelo relator está um cronograma para análise de embargos que já estão em vigor, priorizando os mais antigos. Durante a discussão, senadores defenderam que o embargo fique limitado à área onde ocorreu a infração, sem comprometer toda a propriedade ou outras áreas vinculadas ao produtor.
2: A possibilidade de pais assumirem integralmente a educação dos filhos dentro de casa voltou ao centro do debate no Senado.
3: Defensores do chamado ensino domiciliar ou homeschooling afirmam que a modalidade amplia a liberdade das famílias e pode oferecer uma formação mais personalizada para crianças e adolescentes. Os detalhes com Márcio Maturana.
4: O presidente da Associação Nacional de Educação Domiciliar, Carlos Vinícius Reis, defendeu o chamado homeschooling com argumentos religiosos.
5: Quando Deus estabeleceu de maneira ainda mais clara que os pais deveriam educar os seus filhos, transmitir para eles a sua fé, seus valores, a sua moral, a sua concepção. E isso, nenhum Estado, nenhum regime, nenhuma Constituição poderia atentar contra.
4: O senador Eduardo Girão, do Novo do Ceará, foi o requerente da audiência e presidiu a reunião. Ele revelou que já foi feito um pedido de urgência para o projeto ser votado no plenário do Senado e disse que no Brasil o ensino domiciliar vem sendo prejudicado pela justiça.
6: Nós temos a presença de pais aqui que foram ameaçados, né? Inclusive com determinação de um juiz, com todo respeito a quem pensa diferente, para mim um militante.
4: A família citada por Girão participou da reunião e a experiência da condenação dos pais foi relatada pela filha Alicia Denardi, de 11 anos.
7: Meus pais foram condenados a 50 dias de detenção em regime semiaberto. E esse é o único modo da gente conseguir continuar junto sem eles terem de dormir durante 50 dias com bandidos.
4: A presidente da Comissão de Direitos Humanos, Damaris Alves, do Republicanos do Distrito Federal, disse que o ensino domiciliar é uma tendência mundial.
8: O Brasil quer sentar no mundo inteiro com as nações ricas. As nações ricas têm um ensino domiciliar. Por que que a gente ainda, com relação a esse tema, quer ficar na idade das trevas? Na idade primitiva?
4: A Comissão de Educação, onde o projeto está sendo analisado, já fez 3 audiências públicas sobre homeschooling. A maior parte dos debatedores considerou a medida equivocada por fazer uma contraposição entre família e escola, quando as duas são necessárias. O ensino domiciliar foi associado à falta de socialização, ao risco de violência no ambiente doméstico, à desvalorização dos professores e à desconsideração das crianças com deficiência.
2: E uma tecnologia brasileira capaz de identificar células cancerígenas em tempo real durante cirurgias foi destaque em audiência pública na Comissão de Assuntos Sociais.
3: A chamada caneta que detecta o câncer, desenvolvida por uma cientista brasileira, foi apresentada como uma inovação com potencial e parlamentares defenderam a incorporação da tecnologia ao Sistema Único de Saúde. Repórter Marcela Diniz.
9: A Maspec Pen é uma caneta que identifica em mais ou menos 10 segundos células cancerígenas. Testada em cerca de 450 cirurgias para a retirada de 12 tipos de tumores, a tecnologia permitiu uma operação precisa, sem retirada de mais tecido do que o necessário, o que reduziu o tempo de recuperação dos pacientes, a necessidade de novas operações e também de quimio e radioterapias complementares. A invenção é da cientista brasileira Lívia Schiavinato Eberlin, formada pela Unicamp e que atua hoje na Baylor College of Medicine, em Houston, no estado americano do Texas. No Brasil, o Hospital Albert Einstein é o primeiro fora dos Estados Unidos a conduzir testes clínicos em pacientes com cânceres de pulmão e tireoide. Em audiência no Senado, Lívia Eberlin defendeu a incorporação da tecnologia ao Sistema Único de Saúde.
10: Todos os dias a gente recebe uma mensagem perguntando: Lívia, quando que estará disponível no SUS? E essa é a realidade que a gente precisa mudar, né? O acesso à tecnologia de ponta tem que ser para todos.
9: A senadora doutora Eudócia, do PSDB de Alagoas, que presidiu o debate, defendeu rapidez nas análises da Anvisa e da Comissão Nacional de Incorporação de Tecnologias no SUS, a Conitec, para que a caneta detectora de câncer possa ser oferecida nos tratamentos oncológicos da rede pública de saúde.
2: Enquanto o mundo volta as atenções para o futebol com a abertura da Copa do Mundo masculina nesta quinta-feira, o Brasil segue avançando nos preparativos para receber a Copa do Mundo feminina de 2027.
3: O Senado aprovou um projeto que estabelece regras para a isenção do

0: ISS sobre serviços ligados à organização e à realização da competição. A medida busca garantir o cumprimento dos compromissos assumidos pelo país junto à FIFA para sediar o torneio. Repórter Pedro Pincer.
1: A medida não cria automaticamente o benefício, mas estabelece uma base legal para que os municípios decidam, por meio de legislação própria, se vão ou não adotar a desoneração. A adoção de incentivos fiscais costuma fazer parte desse tipo de acordo internacional, com o objetivo de garantir a estrutura necessária para a realização da competição. Para o relator, senador Romário, do PL do Rio de Janeiro, a realização da Copa no Brasil transcende a questão econômica.
2: Agora, na Copa Feminina, sem projetos e obras faraônicas, estamos falando do mais importante, da essência do esporte, o legado social que ela deixará. Estamos falando de jovens e crianças que certamente irão se inspirar com as atletas e com a festa nos estádios.
1: O evento será disputado em Brasília, Belo Horizonte, Rio de Janeiro, São Paulo, Recife, Salvador, Fortaleza e Porto Alegre. O texto segue agora para a sanção presidencial.
0: Com edição de Paula Groba e trabalhos técnicos de João Lira, o Jornal do Senado fica por aqui. Acompanhe agora as notícias da Câmara dos Deputados. Boa noite.
3: Boa noite e até amanhã.
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5: Relator apresenta nova versão à proposta que criminaliza a misoginia.
6: Projeto prevê redução de desigualdades regionais no tratamento do câncer.
5: Câmara pode votar adesão do Brasil a medidas contra a violência no trabalho.
6: Boa noite. A Câmara pode votar a adesão do Brasil à Convenção Internacional que prevê punições e reparações para assédio e violência no trabalho. O repórter Antônio Vital tem os detalhes da proposta.
7: Ganhou o regime de urgência e pode ser votado pelo plenário da Câmara a proposta que aprova a adesão do Brasil à Convenção da Organização Internacional do Trabalho, a OIT, com medidas contra violência e assédio no trabalho. O regime de urgência permite que o texto seja votado diretamente no plenário sem passar pela análise das comissões permanentes da Casa, mas a votação provocou discussão com críticas da oposição. A Convenção 190 da OIT é o primeiro tratado internacional a reconhecer o direito de todas as pessoas a um mundo de trabalho livre de violência e assédio. Os países que ratificarem o texto ficam obrigados a adotar medidas, como proibir violência e assédio contra trabalhadores e garantir reparação às vítimas e sanções aos autores. A Convenção considera violência e assédio baseados no gênero como práticas inaceitáveis e inclui o assédio sexual como violência praticada contra as pessoas em razão do seu sexo e gênero. Outro trecho estabelece que as medidas previstas na Convenção se aplicam à violência e assédio que ocorre no trabalho, inclusive durante os deslocamentos do empregado. Deputados da oposição criticaram a adesão do Brasil à Convenção. Para o deputado Cabo Gilberto Silva, do PL da Paraíba, o texto pode acarretar punições aos empregadores, mesmo que a violência ocorra fora do ambiente de trabalho. Já o deputado Márcio Marinho, do Republicanos da Bahia, sugeriu alteração para que a expressão gênero seja interpretada como uma referência ao sexo da pessoa. O deputado Kim Kataguiri, do Missão de São Paulo, disse que os termos do tratado são vagos.
8: Obviamente, sempre se coloca palavras bonitas para tentar justificar enfrentamento a assédio, coisas que todos são favoráveis, mas quando você vai ver nas definições, você coloca aqui a violência e o assédio, a definição. Um conjunto de comportamentos e práticas inaceitáveis ou ameaças de tais comportamentos que sejam suscetíveis de causar dano econômico. O que é uma ameaça de um comportamento inaceitável capaz de causar um dano econômico?
7: A convenção entrou em vigor em 2021 e até 2023 já tinha sido ratificada por 27 países, entre os quais a Inglaterra, Espanha, Itália, Uruguai, Peru e Argentina. Na Câmara, parecer pela aprovação do texto apresentado pela deputada Fernanda Melchiona, do PSOL do Rio Grande do Sul, não chegou a ser votado pela Comissão de Relações Exteriores. Ela citou estudos que indicam que uma em cada três mulheres afirma ter sofrido algum tipo de assédio sexual no ambiente de trabalho. Ao defender o regime de urgência para a proposta, a deputada Jaque Rocha, do PT do Espírito Santo, disse que a convenção amplia o combate à violência.
9: Essa ratificação, ela cria uma base internacional para fortalecer e ampliar os instrumentos de combate à violência e principalmente fortalecendo leis, como nós aprovamos aqui, que cria o programa Emprega Mais Mulheres, para dar mais suporte às medidas administrativas e de proteção no serviço público e privado.
7: Ainda não há data para votação no plenário da Câmara da proposta que aprova a adesão do Brasil à Convenção da OIT sobre combate à violência e assédio no trabalho. Da Rádio Câmara de Brasília, Antônio Vital.
4: Trabalho.
5: Alexandre Lindemaier, do PT do Rio Grande do Sul, celebra a aprovação na Câmara de proposta que acaba com a escala 6x1. O parlamentar afirma que a redução da jornada para 40 horas semanais representa um avanço para a qualidade de vida dos trabalhadores.
6: Alexandre Lindemaier critica projeto apresentado no Senado que permite regime flexível de trabalho com pagamento baseado nas horas cumpridas. Ele avalia que a medida ameaça direitos trabalhistas ao reduzir a previsibilidade de jornada, salário e descanso.
5: Enfermeira Rejane, do PCdoB do Rio de Janeiro, critica o que classifica como terceirização da saúde pública por meio das organizações sociais. Ela avalia que o modelo das chamadas OSs impõe metas e cobranças que precarizam o trabalho de profissionais responsáveis pelo cuidado dos pacientes.
6: Enfermeira Rejane defende a criação de uma CPI na Assembleia Legislativa do Rio de Janeiro para investigar a atuação das organizações sociais. Ela afirma que essas entidades adotam contratos marcados por pejotização, com relatos de salários atrasados e perda de direitos trabalhistas.
4: Desenvolvimento regional.
5: Um pedido de vista adiou a votação de uma proposta que aumenta os repasses federais para municípios e cria fundos para as regiões Sul e Sudeste. A repórter Noelle Nobre tem mais detalhes da votação.
10: Um pedido de vista coletivo adiou para o próximo dia 17 de junho a votação da proposta de emenda à Constituição que aumenta em 1 ponto percentual os repasses da União para o Fundo de Participação dos Municípios, o FPM. A proposta, em análise em comissão especial da Câmara, também cria fundos constitucionais de financiamento para as regiões Sul e Sudeste. O adiamento foi solicitado pelo deputado Reginaldo Lopes, do PT de Minas Gerais, um dos autores da PEC original, para que os parlamentares tenham mais tempo de dialogar sobre o texto elaborado pelo relator, deputado Arnaldo Jardim, do Cidadania de São Paulo. Lopes explicou.
11: E a ideia é que pudesse, então, construir uma transição para a aprovação desta emenda constitucional. Se for possível, eu preferia então que a gente pudesse, sei lá, suspender ou deixar para a gente apreciar na semana que vem.
10: O parecer de Arnaldo Jardim prevê que a União entregue a estados e municípios 53% da arrecadação do imposto de renda, do IPI e do novo imposto seletivo. Atualmente, esse índice é de 50%. Com a mudança, o FPM passará a receber uma parcela adicional de 1% em março de cada ano, somando-se aos repasses já existentes de julho, setembro e dezembro. O relator argumentou que o reforço no FPM é vital para prefeituras que lidam com custos operacionais crescentes. Além disso, o texto institui fundos para o Sul e Sudeste, destinando 1% da arrecadação federal para cada região financiar o setor produtivo local por meio de bancos regionais. O objetivo, segundo Arnaldo Jardim, é dar tratamento igualitário às regiões do país.
12: A região Nordeste já tem um fundo de desenvolvimento, a região Centro-Oeste também o tem, a região Norte tem um fundo de desenvolvimento e exatamente as duas outras regiões. As regiões Sul-Sudeste não têm.
10: O texto atual incorpora sugestões de outras propostas que tratam do assunto e estão sendo analisadas na Câmara. Da Rádio Câmara de Brasília, Noelle Nobre.
4: Economia.
6: Beto Preto, do PSD do Paraná, apresentou o projeto de lei que prevê a extinção do Conselho Administrativo de Recursos Fiscais, o CARF. Ele argumenta que o modelo atual contribui para a demora no julgamento de processos envolvendo grandes débitos tributários.
13: O deputado apoia um novo sistema de contestação fiscal no qual os contribuintes tenham acesso mais célere à análise judicial de seus casos. Para Beto Preto, a ideia é modernizar os procedimentos e tornar a relação entre cidadãos e administração tributária mais simples e eficiente.
4: Agricultura.
6: Rafael Simões, do União de Minas Gerais, cobra do governo federal medidas contra a concorrência desleal no comércio de leite importado da Argentina e do Uruguai. O legislador afirma que produtores brasileiros estão decepcionados com a falta de ação por parte do executivo.
13: Rafael Simões destaca a força da pecuária leiteira do Brasil para a economia nacional. Ele também defende a aprovação de propostas que criem uma linha especial de renegociação de dívidas de produtores rurais afetados por eventos climáticos com o uso de recursos do Fundo Social do Pré-Sal.
4: Transportes.
6: Eduardo Bismarck, do PV do Ceará, pede ao DENIT medidas para aumentar a segurança na BR-304, no trecho que corta o município de Aracati. Entre as reivindicações estão a retirada de lombadas das pontes sobre o rio Jaguaribe e a adoção de alternativas que reduzam os acidentes.
13: O parlamentar também defende a implantação de uma rotatória e o reforço da sinalização no acesso às praias de Canoa Quebrada, Marjolândia e Quixaba. Segundo ele, as intervenções são necessárias para melhorar a mobilidade e acompanhar o crescimento do turismo na região.
4: Segurança Pública.
6: A relatora da proposta que criminaliza a misoginia apresentou ajustes ao texto principal que está em debate na Câmara. A expectativa é que o projeto seja votado ainda este mês no plenário, como informa o repórter José Carlos Oliveira.
14: A coordenadora do Grupo de Trabalho de Criminalização da Misoginia, deputada Tabata Amaral, do PSB de São Paulo, anunciou ajustes no projeto de lei sobre o tema, já aprovado no Senado e com possível votação no plenário da Câmara dos Deputados ainda neste mês, com relatoria da própria deputada. O texto original equipara a misoginia ao crime de racismo, o que a torna inafiançável e imprescritível. Tabata alterou principalmente a definição de misoginia.
15: A fim de preservar a uniformidade conceitual da legislação penal e processual penal sobre o tema, propomos a substituição dos termos ódio e aversão previstos no projeto para a caracterização da misoginia pelas expressões menosprezo ou discriminação em razão da condição de mulher.
14: Tabata Amaral afirmou que a aprovação da proposta será avanço civilizatório essencial. A misoginia é descrita como fenômeno estrutural profundamente enraizado em relações de poder historicamente marcadas pela desigualdade de gênero. A deputada também identificou crescente disseminação de comunidades e redes de conteúdo na internet associadas à chamada machosfera, que difundem narrativas de hostilidade ao feminino e promovem processos de radicalização, sobretudo entre jovens. Entre outros pontos, o novo texto de Tabata Amaral prevê suspensão temporária de conta ou perfil de internet que veiculem conteúdo ilícito.
15: A gente precisa aprovar esse texto ainda nesse mês, porque enquanto a gente não atualiza a legislação, a gente vai ter criminosos que não só se sentem à vontade, mas estão sendo autorizados todos os dias a dizerem que mulheres podem e devem ser assassinadas, podem e devem ser humilhadas, podem e devem ser estupradas. É isso o que a gente quer combater.
14: Segundo a deputada, as audiências do grupo de trabalho da Câmara mostraram que o feminicídio é muitas vezes uma morte anunciada, precedida por violência verbal e simbólica. Tabata Amaral manteve a previsão de pena de 2 a 5 anos de reclusão e multa para crimes praticados em razão de misoginia, mas incluiu, entre os agravantes, o crime contra criança, adolescente e pessoa idosa ou com deficiência. O texto ainda poderá passar por novos ajustes até 16 de junho, quando quando será votado no GT e depois levado ao Colégio de Líderes e ao plenário, possivelmente na mesma semana, de acordo com a deputada.
15: E aí, fiquem muito à vontade nos próximos dias para me procurar, para que a gente possa ir ajustando e que traga, de fato, um consenso de todos os membros do nosso grupo de trabalho.
14: Tabata Amaral também definiu propostas prioritárias complementares ao projeto de lei principal. Duas já estão formalizadas e tratam do enfrentamento à violência digital contra as mulheres. A outra proposta é um anteprojeto sobre investigação e atendimento das vítimas de ato de misoginia com medidas de prevenção à violência doméstica e familiar contra a mulher. A deputada Talíria Petrone, do PSOL do Rio de Janeiro, manifestou otimismo quanto à rápida aprovação dos textos no Congresso.
16: Tem muitas diferenças que constituem as deputadas da bancada feminina, mas tem também muitas coisas que nos unem. E, lamentavelmente, a violência é uma delas. 367 meninas menores de 18 anos foram vítimas de feminicídio nos últimos 5 anos. Uma vida inteira interrompida pelo feminicídio. Isso é chocante num país que, infelizmente, todo ano mata quase 1.500 mulheres por serem mulheres.
14: O grupo de trabalho ainda apresentou uma indicação ao Ministério das Mulheres para a regulamentação de medidas de prevenção e enfrentamento à violência digital contra a mulher, além de ações preventivas em articulação com os órgãos federais. Da Rádio Câmara de Brasília, José Carlos Oliveira.
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18: Política.
13: Rogério Correia, do PT de Minas Gerais, exige apuração sobre documentos divulgados por reportagem a respeito de pagamentos do Banco Master ao filme Dark Horse, ligado à trajetória do ex-presidente Jair Bolsonaro. Ele afirma que o material indica repasses em dólar entre 2025 e 2026.
6: Rogério Correia questiona a origem dos recursos envolvidos. O deputado pede investigação sobre uma possível conexão entre as transferências feitas ao projeto cinematográfico e verbas da Previdência dos Servidores do Estado do Rio de Janeiro.
13: Coronel Crisóstomo, do PL de Rondônia, elogia a postura dos políticos da direita diante dos desafios enfrentados pelo Brasil. Ele afirma que os parlamentares de oposição têm contribuído para o fortalecimento da segurança pública, do agronegócio e de valores ligados à família.
6: Coronel Crisóstomo acrescenta que o país também precisa de mudanças na condução da economia para evitar mais pressão sobre a população. O deputado critica a política econômica do governo federal, citando o editorial da imprensa que alerta sobre o aumento de gastos públicos.
13: Ricardo Maia, do MDB, faz um balanço de sua agenda no interior da Bahia, destacando encontros com lideranças políticas e comunidades locais. Ele afirma que sua presença nos municípios fortalece o diálogo com a população e permite acompanhar de perto as demandas regionais.
6: Ricardo Maia também ressalta a participação em inaugurações e visitas a obras em andamento. Ele defende que a atuação no interior é fundamental para contribuir com ações voltadas ao desenvolvimento local e à melhoria da qualidade de vida da população.
18: Saúde.
13: A Comissão de Finanças e Tributação da Câmara aprovou proposta para ampliar o combate ao câncer e a assistência aos pacientes, reduzindo as desigualdades regionais de acesso ao tratamento. A repórter Sofia Peçanha tem os detalhes.
19: A Comissão de Finanças e Tributação da Câmara dos Deputados aprovou a criação de um Programa Nacional para Combate ao Câncer. Originalmente, o projeto estabelecia o Fundo Nacional de Combate ao Câncer e de Assistência a Portadores. Mas, por recomendação do relator do texto, deputado Merlong Solano, do PT do Piauí, a comissão optou por substituir o fundo pelo Programa Nacional de Combate ao Câncer e de Assistência a Portadores. Entre as prioridades previstas estão a prevenção e o diagnóstico precoce da doença, a ampliação do acesso aos serviços de oncologia, a qualificação de profissionais de saúde e apoio à pesquisa científica. Se a proposta for transformada em lei, o Ministério da Saúde deverá regulamentar o programa e definir as ações necessárias para sua implementação. Segundo Melong Solano, ações de prevenção e diagnóstico precoce são fundamentais para aumentar as chances de sucesso no tratamento.
18: A gente sabe que o câncer é uma das enfermidades que mais agrava a vida das pessoas, mas felizmente ele cada vez mais tem cura, desde que haja cuidados preventivos e tratamento rápido, até mesmo precoce, se for possível, melhor. O que implica na montagem de toda uma rede de informação e de diagnóstico precoce.
19: O texto também determina que o programa prioriza a redução das desigualdades regionais no acesso aos serviços oncológicos. O relator afirma que a intenção é reduzir a necessidade dos pacientes se deslocarem longas distâncias para realizar exames, consultas ou tratamentos especializados.
18: Também no projeto, a gente estabeleceu a necessidade do Ministério dar especial atenção a 10 centralização dessa rede, no sentido de diminuir a desigualdade regional que existe em relação ao acesso ao tratamento do câncer.
19: A criação de um Programa Nacional de Combate ao Câncer será analisada agora pela Comissão de Constituição e Justiça, antes de seguir ao Senado. Da Rádio Câmara de Brasília, Sofia Peçanha.
4: Direitos Humanos.
6: Robinson Faria, do PP do Rio Grande do Norte, quer impedir a aplicação de punições baseadas na lei do silêncio em situações relacionadas a comportamentos de pessoas com transtorno do espectro autista. A ideia é evitar constrangimentos contra famílias atípicas.
13: Robinson Faria afirma que a proposta surgiu após o relato de uma mãe de crianças autistas que teria sido ameaçada e intimidada em seu condomínio. Para o deputado, é papel do legislativo garantir mais respeito às necessidades das pessoas neurodivergentes e de seus familiares.
6: Termina agora o Jornal Câmara dos Deputados, produzido pela Rádio Câmara, com trabalhos técnicos de Wellington Teles e a apresentação de Val Monteiro e Luciana Vieira. Uma boa noite para você.
13: A Voz do Brasil está de volta amanhã. Boa noite.
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8: Olá, já estamos de volta com a programação da Mundo Livre. Eu sou o Renan Zamilian e abro essa hora trazendo o som do Lynyrd Skynyrd, Simple Man.

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Você ouviu Norris Barkley com Crazy e antes Pearl Jam, Yellow Led Better. Quem abre a próxima sequência são os Ramones, com aquela pra você que tá na esperança ainda de arrumar um date pra amanhã. Sabe qual é? Saca só.

0: Mundo Livre, o Bruninho, Uptown Funk, parceria do Bruno Mars e Mark Ronson, grande DJ e produtor por trás de vários hits, como Nothing Breaks Like a Heart, da Miley Cyrus, que também você escuta aqui na programação. Agora, 10 horas e 27 minutos na Mundo Livre.
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Você ouviu com When in Rome, The Promise e antes Skank, De Repente. Agora puxando a nossa última sequência da noite, clássico do Pink Floyd. O ano é 1979 e a letra denuncia os sistemas educacionais que reprimem a criatividade, o pensamento crítico e a individualidade das crianças, as tratando como peças iguais em prol da obediência. A gente ouve agora Another Brick in the Wall.

0: Dynamo do Livre, fechando bem demais meu horário de hoje. Você ouviu com AC/DC, Money Talks e antes, Alex Warren com Ordinary, as duas últimas para encerrar o nosso encontro dessa quinta-feira. Te deixo agora com as pickups do Black Tie e Soundman Paco, dando sequência aqui na programação. Amanhã é dia 12, também conhecido como Dia dos Namorados, então se prepare para muita love song aqui nas ondas da Mundo Livre, né? E para quem tá solteiro, venha pela arte, pô. Te encontro amanhã a partir das 7 da noite e um bom descanso pra você. Tchau.
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0: Salve, salve, galera ligada na Mundo Livre. Tá começando mais uma edição exclusiva do seu Black Tie. E a partir de agora você vai ter contato com o melhor do rap e suas ramificações. E quem chega abrindo o programa de hoje é o curitibano Luiz Cílio. Veterano no rap, Cílio ainda cuida do estúdio e selo Shaba Records, que transita com diversos estilos musicais. A faixa que vamos ouvir se chama Aconteceu Comigo. Flow da hora com uma batida que te leva pra longe. Com vocês aqui no Black Tie, Luiz Cílio com Aconteceu Comigo.
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Essa merece todo o respeito do movimento hip hop, tanto da velha guarda quanto da nova geração, que tem a obrigação de saber quem foi Roxanne Shanté. Essa se chama Gone Girl e saiu na trilha sonora do filme Colors em 1988. Você já era nascido? Antes foi outro grupo old school que ainda tá na atividade e lançou esse ano This World. Tô falando do Delinquent Habits. Ainda ouvimos também outra braba, Lil Kim com Magic Stick com feat do 50 Cent. Agora vamos com mais um lançamento. Esse veio direto de Boston. M.Doc acaba de lançar I Know. A música também conta com samples do DJ Decepta e a produção do Chill Will. O single está presente em seu mais recente álbum, A Notebook with a No Light, seu sétimo álbum de estúdio. Boom bap pesadão aqui no Black Tie. 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

0: Quem serve ao fundo com a clássica Move It Like This. Antes foi o som Underground do Rashid e I Will Advise com Chinese Food. E jogando a pá de cal, Method Man com Bring the Pain. Essa faixa é linda. Vamos tomar uma água e já já tamo de volta.
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0: 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Estamos no ar. Antes de dar o start, quero dizer que sábado vou estar selecionando algumas faixas lá no Olga. Gosta de ouvir um R&B? Algo mais fino? Chega junto comigo neste sábado que eu garanto um som classe A. Não esqueçam, sexta tem o DJ Halt e no sábado eu faço as honras. O Olga fica ali na Vicente Machado 664. Agora vamos para 1992 ouvir um grupo que poucos conhecem, mas que toquei muito na época. Tô falando dos College Boys. Eles lançaram apenas 2 discos. A faixa que vamos ouvir se chama Humping e saiu no álbum Radio Fusion Radio. Black Tie tá na área.
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0: Essa aí é nervosa. Eu a ouvi pela primeira vez num disco do Ice-T. Aliás, ela é cria do próprio. Grip está ao fundo com a braba Papa Goes the Nine. Antes foi o Nas com a maravilhosa If I Rule the World, com a participação da inconfundível Lauryn Hill. Agora voltamos ao Underground, mais um lançamento do DJ Arnold, chamado Reign of the Truth. Ele é de Toronto e acaba de lançar o EP Through the Looking Glass. Aumenta o som porque essa merece.
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0: E ao fundo, lançamento Made in CWB, mais precisamente da Zona Sul. Tô falando da dupla PP041, que acaba de lançar esse míssil chamado Made in China, ou Made in China. Boom bap pesadão, como a gente gosta aqui no Black Tie. O flow dos caras é muito bom e a letra, eu diria, bem sagaz. A produção ficou a cargo do Cílio, que mandou muito bem. Recomendo com toda certeza. Antes, o grande Ice Cube, com seu som característico da West Side. Aliás, esse bloco todo foi meio West Side. Com Ice Cube ouvimos What You Gonna Do About It. Ouvimos também Compton Most Wanted com Final Chapter. Pelo nome não preciso nem dizer de onde os caras são. Essa é de 1990. E ao som do PP041 a gente fecha mais uma edição do seu Black Tie. Curitiba, Maringá e Londrina e todo mundo que está aí na escuta, muito obrigado pela audiência de sempre. Um grande e sincero salve a todos e até quinta que vem.
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5: Com a expectativa de movimentar bares, restaurantes e o comércio em geral, o Dia dos Namorados, celebrado neste 12 de junho, deve impulsionar as vendas em todo o Paraná. Considerado uma das datas mais importantes para o varejo, a ocasião exige atenção dos consumidores para evitar transtornos e garantir compras seguras. O Procon Paraná orienta que os consumidores pesquisem preços, verifiquem as condições de pagamento e fiquem atentos aos prazos de entrega, especialmente nas compras realizadas pela internet. A coordenadora do Procon Paraná, Cláudia Silvano, reforça que a nota fiscal é um documento essencial para garantir os direitos do consumidor.
6: Verifique isso no momento da compra para que não haja nenhum tipo de constrangimento caso o presenteado ou a presenteada não gostar do produto, ficar pequeno, a cor não for legal. Então, para evitar constrangimento, já combine isso com o vendedor no momento da compra.
5: Mais informações e orientações estão disponíveis no portal oficial procon.pr.gov.br. Repórter Flávia Consoli.
7: O Ministério da Cultura retomou, nesta quarta-feira, o plantão Tira Dúvidas da Lei Aldir Blanc, para orientar gestores públicos sobre esta política cultural de fomento. Os plantões funcionam de forma contínua, sem data de encerramento. Entre as temáticas abordadas estão as etapas da lei, suporte para portais como a plataforma Cult Editais e a Política Nacional de Cultura Viva e outras orientações gerais. Os atendimentos, na forma virtual, acontecem de 2:30 às 4:30 da tarde e são realizados pela equipe técnica da pasta, com participação de consultores do Ministério. Cada dúvida é respondida de forma individualizada. Os agendamentos precisam ser feitos no site da Aldir Blanc. Gestores públicos de cultura também podem encaminhar perguntas para o e-mail pnab@cultura.gov.br. A Lei Aldir Blanc representa um dos setores mais impactados pela pandemia de Covid-19. A iniciativa homenageia o escritor e compositor carioca Aldir Blanc, falecido em 2020, vítima da doença. Da Rádio Nacional no Rio de Janeiro, Carolina Pessoa.
8: O Ministério Público de São Paulo denunciou a influenciadora Deolane Bezerra, Marco Herbas Camacho, o Marcola e mais 4 pessoas por lavar dinheiro para a facção criminosa Primeiro Comando da Capital, o PCC. A denúncia aponta que os indiciados atuaram entre 2018 e 2025. Os acusados, além de Marcola e Deolane, são Alejandro Juvenal Herbas Camacho Júnior, irmão de Marcola e co-líder da organização, Everton de Souza, operador financeiro do esquema, Leonardo Alexander Ribeiro Herbas Camacho e Paloma Sanches Herbas Camacho, filhos de Alejandro, que estão foragidos no exterior. De acordo com a denúncia, os acusados usaram uma transportadora para dissimular e reinserir na economia formal os recursos ilícitos obtidos pelo PCC. A estrutura era conhecida como Transportadora Lado a Lado e era administrada por Ciro César Lemos, já condenado por organização criminosa. Deolane é acusada de receber depósitos fracionados da transportadora transportadora e ocultar a origem através de contas próprias. A investigação aponta que ela planejava transferir suas empresas para fundos no exterior, operando a lavagem de dinheiro do PCC. Everton de Souza atuava como operador intermediário e Paloma e Leonardo recebiam parcelas dos rendimentos ilícitos por determinação do pai. Deolane Bezerra está presa desde 21 de maio e teve o pedido de habeas corpus negado pelo Superior Tribunal de Justiça na última terça-feira. A defesa da influenciadora tentou converter a prisão preventiva em domiciliar, alegando o fato de ela ser mãe e única responsável por uma criança de 9 anos, detida pelos crimes de organização criminosa e lavagem de dinheiro. Deolane está presa na penitenciária feminina de Tupi Paulista, no interior de São Paulo. Em nota, a defesa de Marcola e Camacho diz que ambos se encontram custodiados em presídio de segurança máxima desde fevereiro de 2019, o que torna inviável participação nos fatos investigados e que adotará todas as medidas processuais cabíveis para demonstrar a fragilidade da narrativa acusatória e a improcedência das imputações atribuídas aos seus constituintes. Na mesma nota, os advogados citam que Leonardo e Paloma Camacho também refutam as imputações formuladas. Já a defesa de Deolane Bezerra afirma que ainda não teve acesso à acusação na íntegra e reafirma que a influenciadora não faz parte de organização criminosa nem cometeu crimes. Com produção de Bel Pereira, da Rádio Nacional em São Paulo, Sara Kines.
9: O presidente dos Estados Unidos, Donald Trump, deu mais uma declaração polêmica ao afirmar que o governo tem trabalhado para garantir a entrada das pessoas certas no país. A afirmação foi feita após um repórter questionar as dificuldades enfrentadas por torcedores para conseguir visto de entrada nos Estados Unidos durante a Copa do Mundo de 2026. O governo Trump tem endurecido as regras migratórias e as exigências para concessão de vistos, o que tem gerado questionamentos às vésperas da competição. A FIFA pediu alterações no uniforme da seleção do Haiti para a Copa do Mundo. A empresa Saeta, responsável pela confecção da camisa, informou que a Federação Haitiana de Futebol foi alertada sobre a presença de elementos que poderiam ser interpretados como manifestação política. O site da empresa exibe imagens da camisa com uma ilustração da Batalha de Vertière, travada em 1803. O confronto é considerado decisivo para a independência do Haiti, que até então era colônia francesa. Impedido de entrar nos Estados Unidos, o árbitro somali Omar Artan foi recebido como herói ao retornar ao seu país. Em um estádio lotado na capital, Mogadíscio, ele foi aplaudido e incentivado por torcedores a seguir na carreira. Omar Artan seria o primeiro árbitro somali a participar de uma Copa do Mundo. Porém, mesmo com visto válido, ele foi impedido de entrar nos Estados Unidos. A FIFA informou que não interfere em questões migratórias dos países sede das competições. O Canadá, que também receberá partidas da Copa de 2026, afirmou que o árbitro é bem-vindo ao país. Os jogadores da seleção do Irã desembarcaram em Tijuana, no México, usando um broche em homenagem às vítimas de um ataque norte-americano a uma escola na cidade de Minabe, no sul do país. O broche traz o número 168, referência à quantidade de pessoas mortas no bombardeio. Segundo autoridades iranianas, a maioria das vítimas era formada por meninas e estudantes. O governo do Irã atribui o ataque aos Estados Unidos e acusa Washington de violação dos direitos humanos e de crime de guerra. Com informações da agência Reuters, da TV Brasil em Brasília, Yara Balduino.
10: O Brasil abriu mais espaço para a juventude no mercado de trabalho. Entre janeiro e abril de 2026, foram criadas 54.821 vagas para jovens aprendizes. Com esse resultado, o país chegou ao maior número da história. Mais de 726 mil jovens entre 14 e 24 anos com um contrato ativo. Os dados são do novo CAGED, divulgados pelo Ministério do Trabalho e Emprego. As oportunidades estão concentradas principalmente em atividades administrativas e na produção industrial. O perfil dos aprendizes também chama a atenção. As mulheres são maioria, com pouco mais de 52%. Já os homens representam cerca de 47%. Na divisão por raça e cor, predominam jovens pardos e brancos, seguidos por pretos, amarelos e indígenas. A maior parte desses jovens tem até 17 anos. Um terço está na faixa de 18 a 24 anos e uma pequena parcela tem mais de 25 anos. Nesse caso, são pessoas com deficiência que não têm limite de idade previsto. A lei da aprendizagem define as regras desse tipo de contratação. O contrato pode durar até 2 anos. O jovem tem carteira assinada, recebe salário e tem direitos como 13º, FGTS e férias. A jornada é menor e combina trabalho com formação teórica. E menores de 18 anos não podem trabalhar à noite, nem em atividades perigosas ou insalubres. Para participar, é preciso ter entre 14 e 24 anos. Quem ainda não terminou a escola deve estar matriculado e frequentando as aulas. O jovem também precisa estar vinculado a um curso de aprendizagem profissional, escolas técnicas ou entidades sem fins lucrativos. Empresas com pelo menos 7 funcionários são obrigadas a contratar aprendizes. Elas devem reservar de 5 a 15% das vagas para esses jovens. Da Rádio Nacional no Rio de Janeiro, Tatiana Alves.
11: O governo brasileiro assinou nesta quarta-feira um decreto que amplia a cooperação policial com Argentina, Paraguai e Uruguai nas regiões de fronteira. O documento autoriza ações conjuntas para prevenir e investigar crimes, incluindo a perseguição de fugitivos que cruzem as divisas entre os países. Pelo acordo, policiais de um país podem entrar no território vizinho para deter pessoas em fuga, desde que seja feita a comunicação e a coordenação com as autoridades locais. Após a captura, os fugitivos devem ser entregues às autoridades do país onde foram encontrados. O decreto determina ainda que agentes e veículos do estado perseguidor estejam devidamente identificados durante as operações. A cooperação prevê também intercâmbio de metodologias e tecnologias, cursos de capacitação e troca de informações por meio de centros de operações conjuntos. O texto é resultado de um acordo firmado entre os 4 países em dezembro de 2019, em Bento Gonçalves, no Rio Grande do Sul. As ações podem ser coordenadas de forma bilateral ou trilateral, conforme a necessidade de cada caso. Com informações da Agência Brasil, da Rádio Nacional em Brasília, Pedro Lacerda.
8: A Polícia Militar de São Paulo oficializou nesta terça-feira a aposentadoria do tenente-coronel Geraldo Leite Rosa Neto, que está preso preventivamente sob acusação de matar a esposa, a policial militar Gisele Alves. A publicação no Diário Oficial do Estado de São Paulo formaliza a transferência de Geraldo Leite Rosa Neto para a reserva da PM de São Paulo, o que equivale à aposentadoria. A medida já havia sido anunciada pela Polícia Militar em 2 de abril. O tenente-coronel está preso preventivamente desde 18 de março, acusado pelo feminicídio da soldado Gisele Alves Santana e por fraude processual. O despacho foi assinado pelo diretor de inatividade e pensão militar, Coronel Antônio Tomazelli Júnior. Com o decreto da aposentadoria, os pagamentos não são mais feitos pela corporação e passam a ser realizados pela SPPREV, que gerencia aposentadorias e pensões de servidores públicos civis e militares do estado de São Paulo. Em nota, a SPPREV informou que passou a fazer os pagamentos ao tenente-coronel acusado de feminicídio neste mês de junho. Segundo a Polícia Militar, uma eventual perda do posto, da patente e da remuneração de Geraldo Neto Neto podem ocorrer somente após a decisão definitiva da Justiça Militar de São Paulo. O advogado Miguel José da Silva Júnior, que defende a família da soldado Gisele, já havia se manifestado nas redes sociais em abril, quando a PM havia anunciado a aposentadoria de Geraldo Neto.
12: Essa aposentadoria não vai barrar o Conselho de Justificação, que vai demiti-lo. Nós temos convicção disso. Por outro lado, não é justo esse cidadão que cometeu um crime tão bárbaro continuar recebendo valores à custa da população, inclusive dos pais da Gisele, que pagam seus tributos.
8: O Conselho de Justificação foi instaurado em 31 de março e segue em tramitação de forma independente do processo criminal. Em nota, a Polícia Militar afirma que a corregedoria da instituição concluiu o inquérito policial militar e encaminhou o procedimento à Justiça. A publicação informa que a Polícia Civil também concluiu o inquérito policial, que foi remetido ao Poder Judiciário. Da Rádio Nacional em São Paulo, Sara Quines.
13: Em alusão ao Dia Mundial do Meio Ambiente, celebrado em 5 de junho, o presidente Lula assinou nesta quarta-feira um conjunto de medidas para fortalecer a proteção ambiental e o desenvolvimento sustentável no Brasil. Ao todo, foram assinados dois projetos de lei, um que reconhece o ofício das quebradeiras de coco babaçu e outro que institui a Política Nacional para a Recuperação da Caatinga, e seis decretos, dentre eles o que regulamenta a Política Nacional de Pagamento por Serviços Ambientais. O presidente Lula destacou as medidas preventivas e afirmou que o Brasil está pronto para enfrentar os efeitos das queimadas que devem ser provocadas pelo El Niño.
14: Pela primeira vez, a gente está saindo na frente, inclusive na luta para combater as possíveis queimadas que vão vir, porque a perspectiva de que o El Niño vai ser muito violento e que a gente pode ter mais desastre climático. Pela primeira vez, nós estamos preparados antecipadamente para enfrentar essa situação.
13: Durante a cerimônia, o ministro do Meio Ambiente, João Paulo Capobianco, ressaltou a importância de o Estado reconhecer o papel de quem atua na conservação e recuperação de áreas ambientais.
15: Quem protege a floresta, conserva a biodiversidade, cuida das águas e recupera áreas degradadas presta um serviço essencial ao país e precisa ser reconhecido e valorizado pelo serviço que faz.
13: Capobianco também destacou o trabalho de prevenção às mudanças climáticas realizado em parceria com 560 municípios brasileiros.
15: Hoje sabemos que a adaptação climática não é mais uma discussão do futuro. Ela é uma necessidade urgente para milhões de brasileiros. O programa Cidades Verdes Resilientes e o Adapta Cidades vem apoiando centenas de municípios, são mais de 560 municípios, na preparação para enfrentar enchentes, secas, deslizamentos e ondas de calor. Estamos fortalecendo a capacidade dos municípios em planejar e agir diante dos impactos da mudança do clima.
13: As medidas anunciadas pelo governo federal incluem a criação do Parque Nacional do Tanaru, em Rondônia, e a ampliação do Parque Nacional da Serra das Confusões, no Piauí. Da Rádio Nacional em Brasília, Daniela Longuinho.
16: Finalmente chegou o dia tão aguardado. Nesta quinta-feira, a bola rola para a Copa do Mundo 2026, que terá como sedes Estados Unidos, México e Canadá. Serão 48 países divididos em 10 grupos com 4 seleções. Os dois primeiros de cada chave e os 8 melhores terceiros colocados avançam para a próxima fase. Na segunda fase, oitavas, quartas, semifinal, disputa de terceiro lugar e final, os times se enfrentam no sistema mata-mata em jogo único. Em caso de empate no tempo normal, os times jogarão uma prorrogação de 30 minutos e, persistindo a igualdade, a decisão será na cobrança de pênaltis. Os grupos do Mundial estão divididos assim: Grupo A, México, África do Sul, Coreia do Sul e Tchequia; Grupo B, Canadá, Bósnia, Catar e Suíça; Grupo C, Brasil, Marrocos, Haiti e Escócia; Grupo D, Estados Unidos, Paraguai, Austrália e Turquia; Grupo E, Alemanha, Curaçao, Costa do Marfim, Equador; Grupo F, Holanda, Japão, Suécia e Tunísia; Grupo G, Bélgica, Egito, Irã e Nova Zelândia; Grupo H, Espanha, Cabo Verde, Arábia Saudita e Uruguai. Grupo I, França, Senegal, Iraque e Noruega. Grupo J, Argentina, Argélia, Áustria e Jordânia. Grupo K, Portugal, República Democrática do Congo, Uzbequistão e Colômbia. E finalmente o Grupo L, Inglaterra, Croácia, Gana e Panamá. Logo mais a partir das 16h, México e África do Sul abrem a competição no Estádio Azteca, na capital mexicana. E às 23h, Coreia do Sul e Tchequia se enfrentam no Estádio Akron, em Jalisco, no México. Lembrando que o Brasil estreia no próximo sábado, diante de Marrocos, às 19h, em Nova Jersey, nos Estados Unidos. Da Rádio Nacional em Brasília, Bruno Mendes.
17: O Jalapão alcançou a 7ª posição entre os destinos de ecoturismo mais buscados do Brasil, consolidando-se como um dos principais atrativos turísticos de natureza do país, com média de 116 mil buscas mensais entre maio de 2025 e março de 2026. O destino tocantinense figura entre os 10 locais mais procurados por turistas interessados em aventura e experiências ao ar livre. Os dados são de um levantamento realizado pela Bulb Energia, que analisou o volume médio de buscas realizadas no Google Brasil no período. O resultado posiciona o Jalapão à frente de importantes destinos turísticos brasileiros, como Bonito, no Mato Grosso do Sul, que registrou 109 mil pesquisas mensais, Chapada Diamantina, na Bahia, com 113, e Pirenópolis, em Goiás, com 111 mil. O aumento nas buscas amplia a visibilidade do estado e impulsiona a economia local, especialmente em setores como hospedagem, transporte, gastronomia e serviços turísticos. Elô Barsi, da Rádio Unitins FM de Palmas, Tocantins, para a Rádio Nacional de Brasília.
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19: A Caminhada do Forró, um dos principais eventos juninos do São João do Recife, celebra neste ano um reconhecimento. O evento agora é patrimônio cultural e material da capital pernambucana. A 21ª edição da Caminhada do Forró acontece nesta quinta-feira e abre oficialmente os festejos juninos no bairro do Recife Antigo. A programação começa às 17h na Rua da Moeda, onde centenas de músicos, entre sanfoneiros, zabumbeiros e triangulistas, farão a concentração. E também será feita a entrega simbólica do título para os organizadores. Por volta das 19h, a caminhada segue seu trajeto tradicional até a Praça do Arsenal. O palco montado na praça receberá 13 atrações que irão ditar o ritmo desta primeira noite junina do Arraial do Centro Histórico. Um dos destaques, e também representando o tema da caminhada este ano, Mulheres Forrozeiras, é a Orquestra Sanfônica Feminina. O encontro de diferentes gerações de matriarcas do forró pernambucano contará ainda com a participação de 17 tocadoras de triângulos. A expectativa é que 20 mil pessoas compareçam ao evento. A Caminhada do Forró surgiu em 2005, fruto do desejo de alguns amantes do São João feito no interior, entre eles os irmãos Bruno e Natália Reis, e o desejo de trazer a experiência junina para o centro histórico da capital. O evento é organizado por meio do Acontecer Projetos Culturais, em parceria com a Prefeitura do Recife. Com sonoplastia de Jailton Sodré, da Rádio Nacional em São Luís, Madison.
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20: Empregadores têm até o próximo dia 20 de junho para enviar ao E-Social as informações sobre os vínculos com os empregados do ano base 2024. Os dados serão processados para o pagamento do abono salarial desses trabalhadores, previsto para 15 de outubro de 2026. A medida representa uma nova oportunidade para os empregadores que não encaminharam as informações dentro do prazo originalmente previsto. Para auxiliar os empregadores, o Ministério do Trabalho e Emprego disponibiliza um manual com orientações detalhadas para empresas privadas e órgãos públicos federais, estaduais e municipais sobre o envio correto das informações. Para ter direito ao abono salarial, os trabalhadores devem estar cadastrados no PIS/PASEP até pelo menos 5 anos contados da data do primeiro vínculo, ter exercido atividade remunerada por pelo menos 30 dias consecutivos ou não no ano base considerado para a apuração e ter recebido de empregadores que contribuem para o PIS ou para o PASEP remuneração mensal média de até R$ 2.766 no ano base 2024. Os pagamentos são feitos pela Caixa Econômica e pelo Banco do Brasil. Informações adicionais podem ser obtidas nos canais de atendimento do Ministério do Trabalho e Emprego pelo telefone 158 ou nas unidades das superintendências regionais do Trabalho e Emprego. Da Rádio Nacional no Rio de Janeiro, Cristiane Ribeiro.
0: O Supremo Tribunal Federal retoma nesta quinta-feira o julgamento dos recursos apresentados pelas Big Techs contra a decisão da corte que ampliou a responsabilidade das plataformas por conteúdos publicados por usuários. A medida impacta grandes empresas de tecnologia como Google e Meta, dono do Facebook e do Instagram. Em junho de 2025, a STF ampliou a responsabilidade das plataformas por postagens de terceiros, permitindo a responsabilização das empresas, mesmo sem decisão judicial. Entre os conteúdos estão aqueles relacionados à tentativa de golpe de Estado, terrorismo, instigação à mutilação ou ao suicídio, racismo, homofobia e crimes contra mulheres e crianças. A sessão desta tarde começa com a conclusão da leitura do voto do ministro Dias Toffoli, relator de um dos processos. Nessa quarta-feira, o ministro afirmou que o Supremo não pretende censurar ninguém.
21: Nós fomos muito equilibrados ao estabelecer a unanimidade e percure essa tese. Não se trata de censura, como muitas vezes alguns alegam, porque aquele que teve retirado por determinação da plataforma, ele pode ajustar pedir para restabelecer.
0: Toffoli propôs que as Big Techs tenham 60 dias para se adequar às novas regras, mas as plataformas defendem um prazo mínimo de 6 meses, contados a partir do fim do julgamento e da possibilidade de recursos.
21: Notificado do conteúdo ilícito, site fraudulento ou perfil falso, o provedor de aplicações também responde civilmente pelo que não fez. É dizer, a partir de sua notificação, o provedor responde pelos prejuízos materiais e imateriais causados por sua inércia injustificada ou negligência, ou seja, por sua omissão juridicamente relevante, quanto à remoção do conteúdo.
0: Outro ponto discutido no julgamento é a exigência de que as plataformas mantenham representação legal no Brasil, e os ministros também podem decidir sobre a responsabilidade das empresas em relação a conteúdos ilícitos produzidos com uso de inteligência artificial. Da Rádio Nacional em Brasília, Renato Ribeiro.
22: O Nordeste lidera a expansão do 4G nas áreas rurais do país. Desde 2023, mais de 2 milhões de brasileiros também passaram a contar com o sinal. Ao todo, moradores de quase 3 mil locais de todas as regiões passam a ter internet de alta velocidade nos celulares. Além da região Nordeste, que teve quase 1.000 localidades conectadas nos últimos 4 anos, o Sudeste vem logo na sequência com 749 novas áreas com sinal 4G. O Sul aparece em terceiro lugar com mais de 500, seguido pelas regiões Norte e Centro-Oeste, com mais de centenas de áreas rurais atendidas pela tecnologia. A expansão do 4G faz parte dos compromissos assumidos no leilão do sinal 5G. A quinta geração de internet móvel tem velocidades até 100 vezes maiores que o 4G. Segundo o ministro das Comunicações, Frederico de Siqueira Filho, os novos sinais de alta velocidade estão realizando a inclusão digital e expandindo o setor.
23: Hoje temos mais de 100 mil escolas públicas conectadas à internet. Crianças do interior do Brasil que nunca tinham aberto um navegador, agora pesquisam, estudam e se preparam para um futuro que antes não existia para elas. O 5G já está disponível em mais de 1.500 cidades e alcança 70% da população brasileira. E o 4G chegou a 2.700 localidades rurais que antes não tinham sinal algum de celular nesses últimos anos. Resultado, o setor de informação e comunicação cresceu 6,5% em 2025.
22: Para levar o sinal 4G para milhares de distritos, assentamentos e comunidades tradicionais, é necessário definir o local adequado, construir a infraestrutura e instalar a torre de telefonia móvel, que pode chegar a mais de 30 metros de altura. De acordo com o Ministério das Comunicações, o acesso ao 4G para mais de 2 milhões de pessoas de áreas rurais tem facilitado a emissão de documentos, o acesso à educação à distância, serviços bancários e dinamizado a economia agrícola local. Da Rádio Nacional em São Luís, Gabriel Correa.
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1: Shakira, que em parceria com o cantor, compositor e produtor nigeriano Burna Boy, haverá de cantar e encantar o mundo com a música oficial da Copa do Mundo FIFA 2026, que começa hoje.

0: Pois é, e mesmo que a gente não consiga traduzir a letra de Dai Dai, que mistura 5 idiomas e celebra a resiliência e a superação, usando essa expressão Dai Dai, que vem do italiano e significa vamos, força, a gente percebe no ritmo o que Shakira e Burna tentaram fazer com essa canção, um incentivo motivacional para a gente torcer, torcer, torcer até morrer. Ai, dai, dai, dai, bora animar a torcida e se preparar para viver as emoções da Copa do Mundo, que promete mexer e muito com os nossos corações, e isso coincidentemente na véspera do Dia dos Namorados, e na certeza de que a paixão pelo futebol não fica nada de ver aquela aceleração que faz o peito da gente ficar igual um tambor diante da proximidade do nosso bem amado. A gente vai chamar a participação de Lídia Rebouças, ela que é psicóloga da Unipaz. A propósito, pra gente fazer pulsar coração, é preciso estar em paz, não é verdade, minha amiga?
1: Olá, Mara Régia, queridas e queridos ouvintes. Isso mesmo, é importante estar em paz, lembrando que paz é um movimento. Então, sim, é importante a gente estar em paz, a gente estar em movimento, a gente está acolhendo os desafios do nosso relacionamento atual, com todas as suas facilidades e dificuldades, está aberto para encarar tudo isso, né?
0: Ah, sim.
1: Se essa for a nossa escolha, né?
0: É verdade. Porque, sem dúvidas, né, a gente, para ter essa prontidão, precisa de um certo equilíbrio nas nossas emoções, não é verdade?
1: Eu diria que nós não somos educados para acolher a nossa complexidade e a nossa vastidão. Nós sentimos, às vezes, tudo junto e misturado, e tudo junto e misturado numa intensidade que beira 24 horas por segundo em alguns momentos. Então, na relação a dois, quando nós idealizamos o namoro, estamos celebrando o Dia dos Namorados, a gente pode, na idealização, querer que esse namoro seja sempre ideal. Mas nenhum namoro é ideal o tempo inteiro. Ele é um namoro real. E nesses momentos é importante o equilíbrio para que a gente consiga lidar com as dificuldades do momento sem reduzir a nossa parceira, o nosso parceiro, as suas dificuldades, né? Olhando para ele como um todo, não como aquela parte mais encrencada, mas aquela parte mais encrencada faz parte de um todo maior. Se a gente tem essa visão mais ampla, isso vai facilitando esse equilíbrio.
0: Ah, sem dúvidas. Agora, é bom não confundir Dia dos Namorados com o Dia dos Apaixonados. E aí, a gente precisa fazer uma distinção entre enamoramento e paixão, né? Então, vamos fazer uma distinção, porque paixão, como já diz a Rita Lee naquela música Amor e Sexo, né?
1: Maravilhosa.
0: A paixão é avassaladora. Dizem até que ela só pode durar 6 meses, porque se durar mais tempo do que isso, a pessoa enlouquece. Porque é daquela coisa de para o mundo que eu quero descer, eu só quero ir atrás dessa pessoa, eu durmo, acordo, eu paro de comer, ai meu Deus do céu. E aí a pessoa fica absolutamente abduzida do mundo para viver um outro mundo, né? Ela abstrai que ela tá no planeta Terra, ela vai pro planeta amor. E aí, só Deus sabe, né?
1: Na verdade, assim, o dia dos namorados, não é o dia dos apaixonados, né? Porque o namoro é uma escolha. Nós somos livres para namorar aquela pessoa e parar de namorar aquela pessoa quando a gente bem entender. E em alguns momentos desse namoro, se nesse dia dos namorados nós estivermos apaixonados, isso é um golaço, porque como você falou, quando a gente está apaixonado, a gente vê o melhor que o melhor do outro. O outro é a pessoa mais linda, mais maravilhosa, fascinante e mais prazerosa do planeta. Mas isso não dura. Essa paixão, ela vem e vai. Uhum. É uma força que vem e vai quando ela bem entende. O que mantém, eu faço uma distinção entre paixão e amor, porque o amor é uma escolha. Uhum. E aí, quando a gente escolhe, a gente dá conta de atravessar esses períodos de deserto, onde o Eros, que é o deus grego da paixão, o Cupido, lembra da Sally Campelo?
0: Sim.
1: Ó, Cupido, vê se deixa em paz.
0: Bota essa tua flecha pra lá, meu filho, que meu coração não aguenta.
1: Já não aguenta mais. É essa flecha que vem quando a gente menos espera. Agora, tem uma coisa bacana que pode alimentar essa paixão. E não é uma barganha, porque ninguém barganha com essa força, né? Uhum. Mas o que pode alimentar é a revelação, é a gente se revelar como a gente é pro outro, correr esse risco, né? De assumir a nossa humanidade, as nossas vulnerabilidades. Isso também pode ser encantador.
0: Importante a gente se amar. Dizem até que a gente não é capaz de amar ninguém se não tiver amor próprio.
1: Exatamente, o primeiro casamento, o primeiro namoro é conosco, né? Uhum. Quando a gente começa a se aceitar sem condições, e aí a gente está mais preparado para acolher o outro também incondicionalmente. Pois não é. É fácil.
0: Não é fácil. Agora, isso vale como uma luva para as pessoas que vão passar esse 12 de junho sozinhas, né? Se puder cantar aquela música, eu me amo, não posso mais viver sem mim, tá tudo resolvido. Mas se não, aí fica assim, poxa vida, o que que eu tenho de diferente dos outros que estão aí comprando flores, caixas de bombom, e comprando e recebendo, né? Então, queria uma palavrinha do Van de Lídia Rebouças para essas pessoas que não dão conta da solitude.
1: É, primeira coisa, experimente não se comparar com os outros, porque a única comparação que faz sentido é com relação a nós mesmos.

0: você mesma, isso que você está com vontade. Às vezes pode ser uma surpresa, algo bem simples que você tem vontade, não está fazendo há um tempo, né?
1: Isso, é verdade.
0: Experimenta se ouvir, se cuidar um pouquinho mais e se surpreender.
1: Uhum.
0: Porque quando a gente se surpreende, a gente se enamora com relação a nós mesmos, né?
1: E agora, em torno dessa data e do desejo da gente querer comemorar de qualquer jeito, seja como for, muita gente apela pro namoro na internet, né? E aí é uma zona de perigo que merece uma atenção especial da nossa querida Lídia Rebouças. Diga lá.
0: É, eu acho que aí isso pede pés bem no chão, porque às vezes, quando a carência é muito grande, a falta é muito grande, a gente acha que o outro vai suprir a nossa falta. E em função dessa ansiedade, nós podemos nos deixar ludibriar também. Tem muitas relações que são muito dolorosas que acontecem nesse ambiente.
1: É, mas tóxicas e até tóxicas. Policiais. A gente vê golpe pra lá e pra cá de relações que se estabelecem na internet e que depois viram caso de polícia.
0: É, agora também eu conheço relações, eu tenho uma grande amiga que entrou depois de um tempo que ela já estava separada, com quase 70 anos, ela entrou num site, ela colocou a foto dela com todas as rugas dela, com quase 70 anos. Ela buscou pessoas que gostassem de música clássica.
1: Olha.
0: E aí ela encontrou um companheiro incrível.
1: Olha, que beleza.
0: Ela não se maquiou, ela não disse nada além do que ela era. E ela buscou uma pessoa sentida e acabou encontrando. Então eu acho assim que depende também de como a gente se coloca e depende também dos nossos pés no chão, né?
1: Verdade.
0: De como a gente está lidando com tudo isso, para que a gente possa vigiar, orar e confiar,
1: opa,
0: né? Mas primeiro vigiar.
1: Agora, pés no chão é um exercício difícil para quem está levitando nesse dia dos namorados.
0: É, mas a gente sempre pode lembrar que nós somos um corpo de asas e raízes, então nós podemos ter asas e também ter raízes, ter o pé no chão, né? Dar o presente que a gente pode com a grana que a gente tem, a gente não precisa ficar endividado para dar um presente, porque isso é tirar os pés do chão.
1: Ah, é verdade.
0: Está associando esses dois mundos.
1: É.
0: Uma coisa legal que eu peço permissão para partilhar com vocês é que eu estou agora visitando meus pais. Meu pai está com 90 anos e a minha mãe com 83. E o meu pai é um cadeirante, já desde 2008, que ele teve um AVC, tá na cadeira de rodas. Mas é muito bonita a relação dos dois. É uma relação de muita parceria e de muito enamoramento também.
1: Ah, que amor.
0: Minha mãe cuida dele e é ciumenta maravilhosa, não deixa ninguém tocar no velhinho dela.
1: Ai, que amor, que bom, que coisa linda, né? Não é à toa que Rita Lee diz na música que amor é novela. Que bela novela. Amor é prosa, é poesia. Ah, é o sal da vida, com toda certeza. E é para sempre, né? Como diz também essa música Amor é de Sexo, que nós vamos ouvir agora com a saudosa Rita Lee, que deixou um legado de vida incontestável.
0: De vida, de inspiração, né?
1: É.
0: De inspiração. E essa música, ela traz as três forças que, da vista do meu ponto, estão presentes no relacionamento de casal, que é o amor, a paixão e a sexualidade, né?
1: Sim,
0: que são forças bem diferentes, que quando estão juntas é um golaço, mas nem sempre estarão juntas, né? E o que permanece é a escolha, o amor.
1: Então, que viva o amor, que ele esteja no ar, pelo menos nesse dia dos namorados, né? Vamos lá, vamos abrir o coração, porque é um exercício maravilhoso, né? A gente, quando abre o coração, a gente se abre pro mundo, pras pessoas, não é?
0: Exatamente.
1: E aí, os bons pensamentos e sentimentos afloram, como essa árvore que nos mantém com os pés no chão e a cabeça nas nuvens.
0: Exatamente.
1: Não é isso?
0: E talvez esse dia dos namorados a gente possa mudar aquela história que a gente vê sempre, né? Para sorria, você está sendo amar.

0: anos.
1: Que lindo, beleza. Então tá, e o bonequinho tá sorrindo pra você com o nosso melhor. Muito obrigada, nossa querida Lídia Rebouças. Um feliz dia do enamoramento pra você.
0: Feliz dia, e vamos nos enamorar pela existência, pela vida, por todos os seres também.
1: Ah, que assim seja. Um beijo, querida.
0: Outro. Brasil, Uruguai, Argentina, Colômbia.
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3: Não bastaram os apelos do governo. O presidente do Senado, Davi Alcolumbre, colocou mesmo em votação uma das chamadas pautas-bomba. É a que trata da renegociação de dívidas de produtores agrícolas. Impacto, segundo o ministro da Fazenda, Dario Durigan, de 140 bilhões de reais nos próximos 10 anos. Isso porque o texto foi mexido no Senado. A versão do governo atendia aos produtores afetados por mudanças climáticas, mas a proposta foi ampliada pelos senadores para além do que o governo considera prioritário.
4: Nosso objetivo, reitero, é de sim ajudar aqueles agricultores que mais precisam, que comprovem as perdas, que tenham problemas com as dívidas, e não fazer aí uma espécie de nova linha que atenda quem não precisa. Quem precisa está sendo atendido dentro do que o governo tinha construído, quem não precisa e que vai onerar o restante da sociedade como um todo, precisa ser esclarecido para a população, e isso vai ser feito.
3: Outras duas pautas bomba foram aprovadas em comissões e seguem agora para o plenário. A primeira trata da aposentadoria integral a agentes de saúde de combate a endemias. A outra aumenta o piso de médicos e de cirurgiões dentistas de R$ 3.600 para R$ 13.600. Todas essas pautas podem ser questionadas no Supremo Tribunal Federal. O ministro da Fazenda conversou com o ministro Gilmar Mendes sobre o assunto e o próprio Gilmar Mendes falou depois nas redes sociais que o Congresso precisa dizer quanto custa e de onde vai sair o dinheiro para os novos gastos. Falou ainda em responsabilidade fiscal e em despesas casuísticas. O senador Davi Alcolumbre, presidente da casa, antes da votação, pediu cautela aos colegas senadores na votação dessas propostas que impactam nas contas públicas.
5: No ano de eleição, isso aqui é muito complexo. Porque o que botar para votar isso aqui, todo mundo vai votar sim, por conta da eleição, e vai ter que arrumar 10 Brasil para pagar. E aí fica sendo eu o culpado que não quer dar um piso pro médico, um piso pro médico que salva a vida das pessoas no pronto atendimento, um piso pro enfermeiro. Meu Deus, bora dar. Mas o Brasil comporta isso? O Brasil vai resistir? As finanças públicas vão resistir? Vai ter uma fonte de arrecadação?
3: Davi Alcolumbre, no entanto, não falou sobre a proposta que é prioritária e que desde 27 de maio aguarda encaminhamento para a Comissão de Constituição e Justiça para a definição de relator. A que acaba com a escala 6x1 de trabalho. O assunto seria discutido no início da semana com líderes e com o presidente da CCJ, o senador Otto Alencar, reunião que foi cancelada e ainda não foi remarcada. Da Rádio Nacional em Brasília, Priscila Mazenotti.
6: As plataformas de redes sociais tendem a reunir certos grupos de pessoas com gostos, interesses e opiniões parecidas em ambientes digitais filtrados, onde o conteúdo entregue para elas está sempre alinhado com estes pensamentos e opiniões, criando justamente a sensação de bolha que dá nome ao fenômeno. A antropóloga Letícia Cesarino, autora do livro O Mundo do Avesso, Verdade e Política na Era Digital, explica como este isolamento social ocorre e qual o interesse que as empresas por trás das redes têm em alimentar esse processo.
7: Então, se ela tem um tipo de pensamento, um tipo de opinião, algum interesse, os algoritmos vão perceber aquele interesse da pessoa e vão começar a entregar para ela no seu feed, seu resultado de busca. Agora, com as inteligências artificiais também, os algoritmos vão entregando para a pessoa cada vez mais daquele mesmo tipo de conteúdo ou conteúdos parecidos parecidos, mas que tendem a ir sempre na mesma direção. E isso acontece porque o objetivo das plataformas é manter as pessoas ali o máximo de tempo possível, é o chamado tempo de tela. Os algoritmos estão sempre maximizando isso. Então a bolha, ela acaba sendo gerada por conta desse viés, de que se você está oferecendo conteúdo do interesse da pessoa que já contempla aquilo que ela pensa, a forma como ela vê o mundo, ela vai ficar mais tempo ali na rede social, mais tempo ali no próprio WhatsApp, enfim, o WhatsApp ele não tem algoritmos, mas ele gera esse mesmo efeito de bolha, indiretamente, porque a pessoa que está no WhatsApp também está nas outras plataformas, então esse viés de confirmação que forma as bolhas, ele vai se espalhando ali por todas as plataformas e confirmando, reforçando as visões e pensamentos daquele usuário.
6: O principal efeito colateral das bolhas algorítmicas surge na forma da polarização, que apesar de ter ganhado força inicialmente dentro do cenário político, tem se propagado nos últimos anos para outros nichos, com discursos de ódio, preconceito e extremismo ganhando força, à medida que bolhas com diferentes visões sobre diferentes assuntos acabam por colidir em debates dentro do campo digital.
7: Um dos problemas que são gerados é que boa parte dos usuários de internet hoje recebem retratos da realidade através de postagens, vídeo, imagens que são muito personalizados, são muito específicos. Então, as bolhas não são uma bolha só. A imagem da bolha também quer denotar um espaço informacional muito segmentado, onde se você está dentro de uma bolha, você vai receber um tipo de conteúdo, você vai ter uma certa visão do mundo. E se você está em outra bolha, principalmente se for uma bolha muito diferente, diferente, oposta àquela que a outra pessoa tá, você vai ter uma visão diametralmente oposta, às vezes, do mesmo evento, do mesmo fato. Então, o julgamento de certo e errado, quando você tá numa bolha muito fechada, num ambiente informacional muito homogêneo, que não tem pluralidade de informação, que não tem diversidade de agentes, não tem muito contraponto, tudo é lido através do mesmo viés de confirmação, a decisão sobre o que é falso ou verdadeiro não é tomada pelo usuário, é tomado pela bolha, porque o viés de confirmação já está dado. Então, quando chega uma informação nova, ou quando chega, às vezes, até um contraponto à forma de pensar da pessoa, ela vai reagir defensivamente.
6: Segundo Letícia Cesarino, no entanto, é possível desafiar o modus operandi das redes e mudar a forma como os algoritmos entregam os conteúdos, minimizando o efeito negativo das bolhas.
7: Dá para você, por exemplo, numa rede social, tá seguindo perfis, seguindo influenciadores que não são aqueles que normalmente você segue. Não precisa ser necessariamente alguém que pensa o oposto do que você pensa, mas, por exemplo, uma diversidade de interesses. Então, por exemplo, se eu vejo muito conteúdo sobre saúde ou sobre política, aí o algoritmo fica só me mandando conteúdo sobre aquilo. Vamos variar esse cardápio, vamos colocar outros tipos de interesses ali, outros tipos de perfis, influenciadores no seu feed e também, quando tem o seu feed ali, se você acha que está recebendo muita informação sobre uma coisa só, de uma fonte só, com muito viés de confirmação, você não vai clicar ali. Pode até visualizar, mas você vai clicar para dar um like ou para reencaminhar ou para visualizar um vídeo, uma imagem, uma postagem que está falando sobre outra coisa. Então, você vai incentivar o viés algorítmico diferente daquele que está formando sua bolha.
6: Da Rádio Educadora de Salvador, Fred Ribeiro.
8: O volume de serviços no Brasil cresceu 1,2% em abril deste ano, na comparação com o mês anterior, e recuperou integralmente a perda de 1,1% observada em março. Dessa forma, o setor se encontra 19,9% acima do nível de fevereiro de 2020, pré-pandemia, e fica, em abril de 2026, 0,3% abaixo do topo da série histórica alcançado em outubro de 2025. Os dados da Pesquisa Mensal de Serviços, divulgados nesta quinta-feira pelo IBGE, mostram que todas as 5 atividades investigadas apresentaram resultados positivos, com destaque para os transportes, que recuperou parte da perda registrada em março com o aumento dos preços das passagens aéreas. Segundo o IBGE, a recuperação de um mês para o outro deve ser a maior quantidade de dias úteis em abril. Na comparação com abril de 2025, o volume do setor de serviços registrou, em abril de 2026, expansão de 1,9%, alcançando o 25º resultado positivo seguido. O avanço deste mês foi acompanhado por 4 das 5 atividades e contou com crescimento em 51,8% dos 166 tipos de serviços investigados. Entre os setores, o principal impacto positivo foi o de informação e comunicação, impulsionado principalmente pelo aumento da receita em desenvolvimento e licenciamento de softwares, consultoria em tecnologia da informação, portais e provedores de conteúdo. No acumulado do ano, o volume de serviços teve alta de 2,2% frente a igual período de 2025. Já o acumulado nos últimos 12 meses foi de 2,9%, mantendo o ritmo de expansão frente ao observado em março, também de 2,9%. Da Rádio Nacional no Rio de Janeiro, Cristiane Ribeiro.
9: E não foi só a seleção brasileira que teve que cortar um jogador, o lateral Wesley, por contusão. Desta vez, Marrocos anunciou o corte de dois jogadores, o zagueiro do Olympique de Marseille da França, Naïef Aguer, e também do atacante do Real Betis da Espanha, Abde Ezzalzouli. Para suas vagas, chegaram o jogador do Fateh da Arábia Saudita, o Marouane Sadani, e o Amine Sbai do Angers da França. Meia Rafinha fala desta importância das cobranças, enfim, de como está a cabeça dos jogadores para a estreia da seleção.
10: A gente tem que entender a grandeza que é vestir a camisa da seleção. Principalmente o pessoal que já disputou uma Copa, a gente já entende o peso que é vestir a camisa da seleção. A gente passou por um período muito complicado, onde teve muitas cobranças, onde teve muitas dúvidas. Ainda assim, a gente conseguiu chegar para essa Copa forte, que é o que eu acredito que a seleção está chegando forte para disputar a Copa. E a gente tem que saber também a responsabilidade que cada um carrega individualmente dentro dos seus clubes, trazer aquilo para dentro da seleção.
9: Embora não tenha confirmado oficialmente, a seleção deve ser essa: Alisson, Danilo, Gabriel Magalhães, Marquinhos e Alexandro, Casimiro e Bruno Guimarães, Lucas Paquetá e no ataque, Rafinha, Vini Júnior e Matheus Cunha. Da equipe de esportes da Rádio Nacional, André Luiz Mendes.
11: A mudança aprovada pela Câmara dos Deputados no Código Florestal é um equívoco inconstitucional, afirmou o ministro do Meio Ambiente e Mudança do Clima, João Paulo Capobianco. Segundo ele, o governo vai tentar impedir o avanço da alteração na lei em todas as instâncias. O texto aprovado pelos deputados considera como áreas rurais consolidadas as regiões de vegetação que não são florestas, como a Mata Atlântica ou a Amazônia. A mudança, então, retiraria a proteção dos outros biomas. Para o ministro, a situação é gravíssima.
12: Isso é um equívoco, é absolutamente inconstitucional, mas foi aprovado recentemente, há poucas semanas, na Câmara dos Deputados. Estamos trabalhando para evitar que isso ocorra no Senado, que o Senado inviabilize isso. Se não conseguimos, evidentemente, vamos solicitar o veto, e se o veto for derrubado, certamente iremos ao Supremo questionar como o país, depois de um século praticamente de uma legislação bem sucedida, resolve de uma hora para outra eliminar a proteção, a diversidade da nossa biodiversidade de nossos biomas.
11: O ministro João Paulo Capobianco participou nesta quinta-feira do programa Bom Dia Ministro da EBC. Sobre o El Niño, afirmou que existe a chance de 80% de um fenômeno muito intenso, agravado pelas mudanças climáticas.
12: El Niño forte significa redução de chuvas no norte, nordeste e centro-oeste, portanto, menos chuva, mais seca e mais risco de incêndios no Pantanal, no Cerrado, na Amazônia e na Caatinga, e mais chuva na região sul, com intensidades maiores, inclusive no Rio Grande do Sul. Grandes tormentas com risco de deslizamento e enchente.
11: Capobianco ressaltou que 13 ministérios se preparam para lidar com os impactos do El Niño e apoiar estados e municípios com planejamento, equipamentos, helicópteros, aviões e repasses de recursos extraordinários. No entanto, fez um apelo para a população ajudar, não usar fogo e alertar os bombeiros sempre que encontrar um foco de incêndio. Da Rádio Nacional em Brasília, Gabriel Brum.
13: A Copa do Mundo de 2026 começa nesta quinta-feira em três países: Estados Unidos, México e Canadá. Espaço de celebração esportiva e encontro entre povos, a Copa tem sido marcada também por polêmicas e controvérsias que vão além do futebol, colocando em evidência os efeitos das políticas interna e externa de um de seus países sede, os Estados Unidos. Guerra, política migratória e preços altos marcam o Mundial por lá. Do ponto de vista externo, a guerra dos Estados Unidos contra o Irã, que também participa da competição, tem implicado dificuldades para este país visitante. Restrições que começaram com a concessão de vistos liberados somente às vésperas da competição. Além disso, apesar das partidas da seleção do Irã serem nos Estados Unidos, o time foi impedido de ficar no país, tendo de se hospedar em outra sede da competição, o México. Como se não bastasse, segundo agências internacionais, alguns torcedores iranianos relataram que seus ingressos foram cancelados poucos dias antes do início do Mundial. Já do ponto de vista interno, a política migratória implementada pelo presidente Donald Trump tem causado problemas para as delegações, torcedores e até mesmo para a arbitragem da competição. A delegação iraquiana também teve problemas ao desembarcar em solo estadunidense. O jogador iraquiano Ayman Hussein foi retido várias horas antes de ser liberado e o fotógrafo da equipe, Talal Salah, foi impedido de entrar nos Estados Unidos. Outro caso polêmico foi o do árbitro da Somália, Omar Abdul Qadir Artan. Ele também teve o visto negado e foi impedido de entrar no país. A FIFA, Federação Internacional do Futebol, tentou negociar regras com o governo Trump para a entrada de imigrantes. No entanto, a entidade está limitada a apenas mediar essas questões, sem qualquer papel decisório. São muitos os relatos de dificuldades para a entrada de fãs, delegações e outros profissionais do esporte no país. Além disso, o alto preço dos ingressos também gera polêmica. Para as fases eliminatórias, eles chegam a custar mais de $3.000. Já os preços cobrados para a grande final são superiores a $2.000, podendo chegar a $7.800. Para se ter uma ideia, na Copa do Catar em 2022, o valor dos ingressos da final estava em cerca de $1.600. Para a fase de grupos, o ingresso mais barato custa cerca de $60. No entanto, eles foram vendidos em quantidade bastante limitada, levando a maioria a pagar até $620 para as primeiras partidas. Da Agência Brasil em Brasília para a Rádio Nacional, Pedro Peduzzi.
14: Uma tradição secular, o ofício das quebradeiras de coco de Babaçu nos estados do Tocantins, do Maranhão, do Piauí e do Pará foi reconhecido como manifestação da cultura nacional. Esse reconhecimento garante políticas públicas visando a manutenção da preservação dos saberes, das práticas e das formas de organização social dessas profissionais que, segundo o Movimento Interestadual de Quebradeiras do Coco Babaçu, passam de 400 mil. A titulação também fortalece iniciativas para proteger os babaçuais, principalmente em relação ao manejo sustentável e também as comunidades e povos tradicionais das quais as quebradeiras fazem parte. O trabalho das quebradeiras envolve a coleta, a quebra e o beneficiamento do coco babaçu. A iniciativa também inclui o aproveitamento de subprodutos usados na alimentação, no artesanato e na produção de óleo, sabão, carvão, farinha e outros bens de uso cotidiano. A Secretária Nacional de Povos e Comunidades Tradicionais e Desenvolvimento Rural Sustentável, Edel Moraes, fala do simbolismo do reconhecimento acontecer no mesmo dia do lançamento do Plano Nacional de Desenvolvimento Sustentável dos Povos e Comunidades Tradicionais.
15: Um dia histórico para povos e comunidades tradicionais pelo reconhecimento do Dia das Quebradeiras de Coco Babaçu, mulheres da luta em defesa do território vivo, das palmeiras vivas, dos territórios vivos e a luta que começa, né, com as quebradeiras de coco, que vai para além das quebradeiras de coco. É a luta pela diversidade dos povos e comunidades tradicionais do Brasil.
14: Além das quebradeiras, o Plano Nacional reconhece outras 27 identidades étnicas brasileiras, como quilombolas, pescadores, geraizeiros, extrativistas, caiçaras e pantaneiros. A nova lei destaca ainda a necessária atenção ao bioma onde estão as palmeiras do Babaçu e, por consequência, às comunidades das quebradeiras frente à pressão fundiária e à expansão de usos econômicos que ameaçam a continuidade desse modo de vida. Com produção de Luciene Cruz, da Rádio Nacional em São Luís, Madison Euler.
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Bom dia, tudo certinho? Boa sexta-feira pra você que tá comigo. Sou Silvia Sprenger aqui na Mundo Livre, sua atitude sonora. Bora curtir música bacana juntos? Hoje abro com Simon & Garfunkel, Mrs. Robinson.

0: Livre, sua atitude sonora, rolou aí Fat Boys Lean com Praise You e também Bee Gees, fazendo você dançar nessa sexta-feira já cedo, hein? Staying Alive. E o nosso Flow tá chegando, Mundo Livre Flow, você sabe, né? Traz 10 sons na sequência pra você. E hoje a gente vai abrir com o mestre dos mestres, tem Jimi Hendrix chegando, é já já, hein?
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0: livre, sua atitude sonora, Sex Pistols, Anarchy in the UK, e agora tem Pearl Jam, Better Man.
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0: Mundo Livre, sua atitude sonora e som do Guns N' Roses, Sweet Child O' Mine, e ainda The Ronettes com Be My Baby. Assim a gente encerra essa edição do Mundo Livre Flow. Foram 10 sons na sequência, tava incrível, né? Voltamos com mais edições aí ao longo do dia de hoje. E já já tem Mundo News, música boa, informação na medida certa, vê se não perde.
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0: Salve, salve, galera da Mundo! Ótima manhã aí pra você que começa o dia ligado, ligada, sintonizada aqui na programação de Atitude. E aí, tá tudo certo com você? Espero que sim, viu? Muito prazer. Do lado de cá agora é comigo, Rosana Baio. E chego pra te fazer companhia nesta manhã de sexta-feira. Aquele dia da semana chegou, hein? Hoje é dia 12 de junho de 2026. Estamos vivendo aí pleno outono brasileiro, marcando agora 18 graus na cidade de Canção. E logo mais, claro, que eu trago pra vocês a previsão do tempo completa. Ainda teremos também enquete notícia. Notícias e principalmente muita música. Bom, nesta edição do Mundo News, nós vamos falar sobre a NR1. Assédio, metas abusivas e pressão do trabalho agora geram multa. Nós vamos falar também sobre o Enem, afinal hoje é o último dia para se inscrever na prova. E também vamos falar sobre ciência, que agora tem uma terapia brasileira que promete reduzir o câncer em até 87%. Gente, e o governo deve investir 100 milhões de reais nesta pesquisa. Isso e muito mais eu te conto hoje por aqui no Mundo News. E é óbvio que eu conto com você, né? Para que juntos a gente comece muito bem mais uma edição desse programa. Para isso, você já pode começar mandando seu alô, sua mensagem, seu bom dia, compartilhando sua foto, interagindo com a gente pelo nosso WhatsApp, que é o 991442925. Combinado? Então tá bom. Vem que eu tô te esperando, tá? E para hoje? Bom, para hoje eu te digo o seguinte: valiosas são as pessoas que nos dão coisas raras, como tempo, atenção, lealdade e respeito. Isso sim é precioso. 7 da manhã. Excelente sexta-feira para você, viu? Mundo News está no ar.

0: do Livre FM, sua atitude sonora. Portugal The Man com Phil Stewart. Falou também Ray Charles com Hit The Road Jack. O som do The Who com Who Are You. E comecei muito bem o programa de hoje aqui ao som do Bob Marley com Is This Love. São 7 horas e 13 minutos. Já quero desejar para você uma excelente manhã aí de sextar, para você que sintoniza a programação da Mundo Livre, que já tá começando aí essa manhã de 12 de junho aqui sintonizado, sintonizada aqui na Mundo. Vamos já saber, né, minha gente, como é que fica a previsão do tempo para hoje, segundo o CIMEPAR? Bom, na maioria das regiões paranaenses, as chuvas mais expressivas ocorrem na madrugada e agora pela manhã, com risco de tempestades. Com a chegada da tarde, há uma diminuição gradual da instabilidade. Contudo, algumas pancadas de chuvas passageiras ainda são previstas, especialmente na faixa central até o leste. Outro destaque fica por conta das rajadas de vento, que sopram de maneira contínua neste período do dia, com intensidade moderada na maioria das regiões. À noite, as temperaturas entram em declínio, tanto que os menores valores do dia ocorrem no final do período da maior parte do estado, tá? E aqui pra Maringá, né? Como é que fica? Vamos perguntar pro Nelson. Bom dia, Nelson! Nosso galinho do tempo, como é que fica? Bom, o nosso galo hoje acordou rosa de novo. Afinal, a chuva da noite deixou tudo molhado, né? E o ar continua bem úmido nesta manhã aqui em Maringá. Mas a sexta-feira, gente, promete momentos de trégua, tá? O sol aparece entre nuvens ao longo do dia, embora ainda possa ocorrer chuvas passageiras durante a manhã. O volume previsto é de cerca de 10 milímetros. À noite, o tempo volta a ficar firme. A máxima prevista para hoje é de 20 graus. Valeu, viu, Nelson? É, aqui sempre junto com a gente aqui no Mundo News, né? Nosso galo do tempo, maravilha. 7h14, deixa eu aproveitar para mandar abraços pra galera que tá na sintonia. Alô, Lúcio, tá lá com a esposa, né? Levando a Mundo Livre de carona, que legal, um grande abraço. O Carlos e a Caru também tá por aqui na sintonia. Quero mandar um abração pro Rei, que tá me ouvindo lá em Portugal, trabalhando e curtindo o mundo. Que moral, hein, Rei? Valeu, um abraço. Abração também pra Patrícia aqui na sintonia. O Wagner, que me acompanha lá em Mandaguaçu. Jennifer também por aqui. Quem mais? A Mari. Ô, maravilha. Já tá todo mundo começando amanhã aí, né? Muito bem informado aí ouvindo o Mundo News. Bom, vamos lá pra enquete de hoje? Bom, hoje não é um dia qualquer, né, minha gente? Hoje é dia 12 de junho, hoje é dia dos namorados. Ai, que delícia, que fofinho. E além das flores, além dos chocolates e das declarações que nós vamos passar o dia todo vendo nas redes sociais, tem uma coisa que todo casal que se preze tem que ter. E o que que é? É uma música pra chamar de sua. É, aquela música que virou a trilha sonora do relacionamento. Às vezes é uma música super romântica, às vezes é um rock improvável, ou às vezes é aquela que tava tocando sem parar no rádio no dia que rolou o primeiro beijo. Enfim, não importa o estilo, se marcou a história de vocês, com certeza virou um hino oficial do relacionamento. Então, aproveitando que hoje é dia dos namorados, eu quero que você me conte aí, qual o som que é a trilha sonora da sua história de amor? Conta aí pra gente, vai no 991442925. É claro que, além de você interagir com a gente, você vai colocar o seu nome na cumbuca pra concorrer ao presente do dia, que hoje é um voucher de 200 conto, tá? É, 200 reais de produtos Fund, é, lá da casa do maquiador. Um baita de um presente, fala a verdade. Hoje é dos namorados, com certeza alguns maridões aí, né? E já esqueceram de comprar o presente, vão deixar pra última hora. Então quem sabe aí, ó, pra você levar esse presentão aí, um vale de 200 reais, presente da Mundo e lá da galera da Casa do Maquiador, 200 reais em produtos Fund. E pra mulherada que tá participando, não vamos perder essa chance, né? Vai mandando aí então 991442925 e chega chegando, aproveitando que hoje é dia dos namorados. E conta aí pra gente, vai. Qual que é a trilha sonora da sua história de amor? A gente quer saber.
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3: O governo disponibilizou 30 bilhões de reais para motoristas de aplicativo e taxistas trocarem de carro, e isso está ditando os próximos meses do segmento automotivo. Sou Matheus Afonso, da Eletricar BR, e o comentário é o seguinte. O Mob Brasil, que é assim que o programa é chamado, tem um limite de até 150 mil reais para adquirir um veículo, que vai ter uma parcela que vai poder ser paga em até 72 vezes, inclusive com uma possibilidade de carência logo no início, e com uma taxa muito mais competitiva. Só que a curiosidade é que esse programa tem um limite de R$150 mil, que está sendo até usado para escolher novos produtos. Os consumidores em todas as redes sociais, em todos os veículos de mídia, estão atrás de produtos que se enquadrem dentro do Move. E a questão é que por mais alguns meses, como o giro de carros de motoristas de aplicativo e taxistas é considerável, a gente deve ver um mercado que vai se balizar dentro dos preços de Move, dentro dos preços que entram nessa política. Curioso, não? Quer ver mais detalhes? Segue @ElectricarBR.
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Mundo Livre FM, sua atitude sonora. The Police com Roxanne. And hello também, Evanescence com Bring Me to Life. São 7 horas e 35 minutos. E você tá começando muito bem a sua manhã de sextar. Hoje, sexta-feira, dia 12 de junho, dia dos namorados aqui na Mundo Livre. E a gente tá aproveitando aí essa data pra falar sobre a música do casal. É, a gente tá falando sobre trilha sonora dos relacionamentos dos nossos ouvintes. Aí, qual foi a canção que marcou o seu? Hã? Conta aí pra gente. 7h36 na Mundo. Bom, e atenção, estudantes. Termina hoje o prazo para se inscrever no Enem 2026. O período que havia sido prorrogado pelo Ministério da Educação chega hoje ao fim, às 23 horas e 59 minutos. A inscrição deve ser feita exclusivamente pela página do participante. E vale lembrar que mesmo os candidatos com isenção de taxa precisam confirmar a participação no exame. Para quem não tem direito à gratuidade, a taxa de inscrição é de R$ 85,00 e pode ser paga até o dia 17 de junho. As provas do Enem deste ano estão mantidas para os dias 8 e 15 de novembro. O exame continua sendo uma das principais portas de entrada para o ensino superior, por meio de programas como Sisu, ProUni e FIES. 7h36 da Mundo, vamos ouvir aqui então a trilha sonora dos nossos ouvintes. O Paulo me falou que é Lonely Day, do Sistema Mofadão. A Tina tava me contando que ela e o amor começaram a namorar no show do Nazaré, no Parque de Exposições, em 2008, ao som de Love Hurts. Uau, Tina, um abraço! Saudades desses shows da Espanha, inclusive, né? Bom, a Cintia tava me falando o seguinte, a trilha sonora do meu namoro é Wish You Were Here, um clássico. O Felipe tava me falando que o dele é Guns N' Roses, November Rain. O Wanderson me tava me contando aqui que a música que marcou o namoro e o casamento foi If I Let You Go, do Westlife, né? Legal. E a Pri tava me falando que o dela é um clássico sertanejo aqui, ó, da dupla Gia e Júlio. Isso você não conta. Ela falou 17 anos atrás, pô. Eu lembro desse som, viu, Pri? Um abraço. E a Vanessa tava falando que a dela é Home, do Edward Sharp, e Secret Smile, também do Sam Sonic. Duas músicas muito legais também, Van. Um abraço, viu? Por falar em abraço, deixa eu deixar um especial aqui pro Buiu e pra Kelly, que estão ouvindo o Mundo Livre nessa manhã.

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5: 7h39 no Mundo, escuta esse recado bem importante. 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

0: do Livre FM, sua atitude sonora. Queen com Don't Stop Me Now. Antes falou também Linkin Park com Lost. São 7:55. Vai mandando essa mensagem, vai interagindo com a gente. Não esquece de colocar nome completo, tá? Porque tá valendo presente. Tá valendo um voucher de R$200 em produtos Fund, presente da Mundo e lá da galera da Casa do Maquiador. Legal, hein? 7:56 no Mundo News. Bom, gente, agora é lei. Empresas também podem ser responsabilizadas pela forma como tratam a saúde mental dos funcionários. Com a atualização da NR1, situações como assédio moral, metas impossíveis de cumprir, excesso de pressão, sobrecarga de trabalho e ambientes tóxicos passam a ser considerados riscos ocupacionais e devem ser prevenidos pelas empresas. Na prática, isso significa que as empresas precisam identificar esses problemas e adotar medidas para evitá-los. Caso ignorem a situação, podem receber advertências e até multas durante fiscalizações do Ministério do Trabalho. A ideia da mudança é fazer com que a saúde mental tenha a mesma importância que a segurança física no ambiente de trabalho.
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6: Horas e 59 minutos. Uma excelente manhã de sextar pra você que sintoniza a programação da Mundo Livre. Tudo bem? Eu sou Rosana Baio e sigo te fazendo companhia aqui até as 11. E até as 9, você sabe, tem o Mundo News, né? O programa onde o planeta notícia.

0: Mercado Livre FM, sua atitude sonora. Nazaré, Love Leads to Madness. Uma banda que, inclusive, deve ter embalado muitos casais, né? Por falar nos caras do Nazaré, eles estão com passagem marcada aqui pelo Brasil, viu, gente? A Brasil Hits Tour 2026 acontece no mês que vem, com shows aqui em várias cidades no Brasil. São Mateus, Cascavel, São Paulo, Brasília, Belo Horizonte e Curitiba. Uau! Vai ser demais, né? Antes falou também Billy Idol, Som do Legião e Counting Crows nessa sequência. 8h17 aqui no Mundo News. Bom, e trabalhadores nascidos em julho e agosto começam a receber na próxima semana o quinto lote do abono salarial PIS/PASEP. Tem direito ao benefício quem está inscrito no programa pelo menos 5 anos, trabalhou com carteira assinada pelo menos 30 dias em 2024 e recebeu uma média de R$ 2.765,93 por mês e teve aí os dados corretamente informados pelo empregador. O valor varia conforme o tempo trabalhado no ano passado. Quem trabalhou durante 12 meses de 2024 recebe aí o valor integral de R$ 1.621, equivalente ao salário mínimo atual. As consultas podem ser feitas pela carteira de trabalho digital ou pelo portal gov.br. O governo também informou que nos próximos anos o limite de renda para ter acesso ao benefício será reduzido gradualmente. 8h18 aqui no Mundo News. Hoje é dia dos namorados. E aí, você comprou presente? Hã? Bom, se ainda não, continua participando aí porque tem presente no final do programa. E quem sabe você leva, né? Hoje a gente tá falando aqui sobre a trilha sonora do seu relacionamento. E aí, me fala sobre a música do casal. Porque todo casal que se preze tem que ter uma música, gente, pelo amor de Deus. Ó, o Pedro falou aqui o seguinte: meu primeiro beijo com a minha esposa foi na Itália. Nossa! E por incrível que pareça, eu tava tocando uma música da Luca, aquela Tô Nem Aí, Tô Nem Aí. E você, então é a nossa música oficial. Que legal, Pedro, um abraço. A Débora diz que a trilha sonora dela é Maná, Lábios Compartidos. Essa música é maravilhosa, Débora, um abraço. O Daniel diz que falou aqui que a música dele e da esposa é Amor Igual ao Teu, do Cidade Negra. Sempre rola na programação, inclusive, né? E ele falou assim: e depois que a gente veio pra Maringá, uma música que a gente ouvia bastante é Só Hoje, do Jota Quest. Música linda também. Assim, falou aqui que a música dela e do Mozão é My Sacrifice, do Creed. Essa lindona também, hein? A Mari diz que ao longo dos 30 anos de namoro, tivemos várias músicas, Rô. Mas hoje, no início, mas na verdade no início de tudo, né, foi Estou Apaixonado, do João Paulo e Daniel. Puxa vida, essa música é maravilhosa, né? Eu tenho um respeito enorme por João Paulo e Daniel. Adorava as músicas deles também. A Andrea falou o seguinte: a minha trilha sonora é Eduardo e Mônica, Rô. O que parecia improvável está, inclusive, completando 5 anos de namoro. Que legal, Andréia. Um abraço pra você e pra toda a galera aí de Mandaguari na sintonia. Bom, por que comecei esse papo hoje? É óbvio, né? Porque hoje é dia dos namorados. E além das flores, dos chocolates e das declarações que nós vamos ver o dia todo nas redes sociais, tem uma coisa que todo casal que se presta tem que ter, que é uma música pra chamar de sua. Se não for uma música, tem que ser pelo menos uma playlist, né? Aquela trilha sonora do relacionamento. Às vezes uma música super romântica, às vezes é um rock improvável, ou às vezes é aquela que tocava sem parar mesmo no dia do primeiro beijo, não importa o estilo. Se marcou a história de vocês, tá valendo. Então manda aí, vai. Qual que é o som, qual que é a trilha sonora da sua história de amor? Conta pra gente no 991442925. Não esquece de mandar certinho seu nome completo na mensagem. E sempre que você participa, eu nunca consigo ler todas as mensagens no ar, porque a gente tem um tempo muito curto aqui, mas todo mundo que manda todos os dados certinho, automaticamente coloca o nome na cumbuca para concorrer ao prêmio do dia, que hoje é um voucher de duzentão, tá? R$ 200 de produtos Fandi, presente da Mundo Livre e lá da Casa do Maquiador. É, um baita presentão aí de dia dos namorados, fala sério. Sim, os maridão aí, ó, que ainda não comprou presente para dar para a esposa e para a mulherada que tá querendo ficar ainda mais bonita, esse voucher com certeza vai fazer vocês muito felizes, né? Então bora lá, 991442925, bora participar da enquete, me conta aí, vai. Qual que é a trilha sonora do seu amor? Vai contando. Tô indo pra um rápido intervalo e na volta já tenho esse. Não sai daí.
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0: Mundo Livre FM, sua atitude sonora. YouTube com Beautiful Day. And hello também, Lulu, com Toda Forma de Amor. São 8 horas e 42 minutos. E você tá começando muito bem esse dia 12 de junho, né? Dia dos namorados. Muito bem informado, muito bem informada. Ouvindo aqui o Mundo News. E uma terapia desenvolvida no Brasil trouxe resultados animadores no combate ao câncer do sangue, gente. Em testes realizados com pacientes que já haviam tentado outros tratamentos sem sucesso, cerca de 9 em cada 10 apresentaram redução significativa ou até o desaparecimento dos tumores. O tratamento utiliza as próprias células de defesa do paciente, que são modificadas em laboratório para reconhecer e atacar o câncer. Diante dos resultados promissores, o governo federal anunciou um investimento de 100 milhões de reais para ampliar a pesquisa e acelerar a análise, para que futuramente a terapia possa ser incorporada ao SUS. Os especialistas reforçam que os estudos ainda estão em andamento, mas destacam que o avanço representa uma nova esperança para pacientes que enfrentam tipos agressivos de câncer de sangue.
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0: Livre FM, seu título de sonora Rolling Stones com Game Shelter. Antes falou também o som do Rapa com Reza Vela. Google Dolls com Aris. E nessa sequência ainda ouvimos também Hole com Malibu. São 9:02. Hoje a gente aproveitou, né? Que é dia dos namorados. Você já comprou o presente pro mozão? Ai, meu Deus. Corre lá pra comprar, hein? E a gente tá falando justamente sobre relacionamentos, né? Eu tava perguntando aí pra você qual que era a música que marcou esse seu relacionamento. Se você tem um tema aí do seu relacionamento. Vamos aqui com algumas últimas mensagens. A Ana falou que a trilha sonora sempre foi o AC/DC. O Sérgio disse que há 36 anos atrás, quando ele conheceu a esposa, eles curtiam muito a música One Moment in Time, da Whitney Houston, que foi o que marcou muito o relacionamento. A Whitney maravilhosa, tantas canções, né, que devem ter embalado tantos relacionamentos. O Djalma tava me contando aqui que foi Pensa em Mim, da banda Cheira de Amor. O Ricardo disse que ele e o mozão se conheceram ao som dos Beatles com Don't Let Me Down, que maravilha! O Eduardo tava me falando que uma música que tem marcado o namoro é meio contraditória, mas é West in Love, do Iron. Ela falou assim, ele comentou o seguinte: essa é uma música, inclusive, Rô, que fez a minha namorada passar a gostar do Iron. Que bacana! O Matheus aqui falou que a música seria Seu Astral, do Jorge e Matheus, do relacionamento dele. E a Mariana fecha as nossas participações contando aqui que a música dela seria Light My Fire, do The Doors. Que maravilha! Hein, gente? Muitas mensagens chegando por aqui, todo mundo que mandou, inclusive, colocou automaticamente o nome na cumbuca pra concorrer o presente, tá bom? E eu tô liberando aqui, né, esse voucher de duzentão, R$200 presentão da Mundo e lá da galera da Casa do Maquiador, pro final telefone 4828. Parabéns, Juliana Pereira! Aê, Juliana! Só aguardar, viu? Que a nossa equipe vai entrar em contato com você, te passando maiores detalhes aí pra você retirar esse presente, tá bom, queridora? 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Bom, o Mundo News ficou hoje por aqui, certo? Mas volta na segunda, às 7 da manhã, com mais música, enquete, notícias e informações.
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2: Horas e 7 minutos, uma excelente manhã e de sextar para você que sintoniza a programação da Mundo Livre. Tudo bem? Eu sou Rosana Baio e sigo te fazendo companhia aqui até às 11 da manhã. Aumenta o volume pra gente curtir essa aqui do Neil Young, Rocky and the Free World.

0: Livre FM, sua atitude sonora, o som de Ramones com Pet Sematary. Antes rolou também o som da Cássia Eller, Malandragem.
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0: Livre FM, sua título de sonora, o som de Faith No More com Small Victory. Antes, falou também Who The Grooves com It's My Scene. São 9 horas e 41 minutos. E a galera tá toda só falando de amor hoje, né? Dia dos namorados. E aí, o que, que você vai fazer com o mozão? Vai levar pra jantar? Hã? Vai fazer algum jantar especial em casa? Ô, marada, vamos cozinhar pra mulherada aí, né? Pelo amor de Deus, dá essa folga pra elas aí. Ou levar num restaurante gostoso, num lugar bacana pra vocês comemorarem. Não deixa essa data passar em branco não, hein? Por favor. Deixa eu mandar um abraço aqui pra galera que tá na sintonia participando. Alô, Miro, um abração. A Vanessa também tá por aqui. Os nossos app drivers nos levando de carona. Valeu, Ricardo. Valeu, Sérgio. Pessoal aí, o Diegão também, ouvindo na sintonia, que bacana. A Vanessa tá por aqui também participando. O Alan, ô, maravilha, tá todo mundo ouvindo o mundo. E se você tá gostando do que você tá ouvindo, não esquece de curtindo todas as nossas músicas aí lá no aplicativo da Muda Livre, tá? Pra você mostrar pra gente o que é que você tá curtindo e também tem a opção de dislike pra você mostrar também o que é que você não tá curtindo tanto assim, pra deixar a rádio cada vez mais a sua cara, cada vez mais o seu jeitinho, né? Tô indo pra um rápido intervalo e na volta já tem mais música, não sabe?
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11: Fala, pessoal, tudo bem? Vocês sabiam que um dos pontos mais movimentados do comércio de Maringá é a esquina da Avenida Brasil com a Duque de Caxias? Mas isso não é de hoje. Isso data lá do final da década de 1940. Bem em frente, onde fica atualmente a Praça Napoleão Moreira da Silva, ficava a rodoviária de Maringá. E do outro lado, ali

0: bem na esquina mesmo, ficava a Casas Pernambucanas, que foi inaugurada no local em 1948. Ao lado da Casas Pernambucanas tinha a Relojoaria Bozo, o Bar Central e a primeira estrutura do Cine Maringá. E como resultado, essa era uma esquina muitíssimo movimentada. Isso segue, claro, até os dias atuais. Se você quer saber mais sobre essa ou outras histórias de nosso passado, é só nos procurar nas redes sociais. É no Maringá Histórica. A história em tudo que vemos. Um abraço e até a próxima.
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0: mundo, Livre FM, sua atitude sonora, o som de Smash Mouth com I'm a Believer. Antes falou também o som do Barão com Por Você.
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5: Horas e 3 minutos, uma excelente manhã de sexta-feira para você que sintoniza a programação da Mundo Livre. Tudo bem? Eu sou Rosana Baio e sigo te fazendo companhia aqui até as 11. Temperatura marcando agora 19 graus na Cidade Canção.

0: do Livre FM, sua atitude sonora. Johnny Nash, I Can't See Clearly Now. Antes falou também Paulo Ricardo com Será Offspring, Steve Miller Band e Tears for Fears nessa sequência. Deixa eu mandar um abraço pra Vivian, que tá na sintonia aqui participando. Andrezão também me levando de carona, valeu. Quero mandar um abraço também pro Zé, que tá acompanhando a programação lá em Água Boa, curtindo com a gente. Quem mais? O Edson participando aqui também, interagindo. O Carlos, que tá ouvindo a programação da Mundo lá em Cianorte, que bacana. A Alefava também aí na sintonia. Maravilha, né? Tá todo mundo ouvindo o Mundo, que legal, hein? Você também pode interagir com a gente, tá? Mandando seu abraço, seu alô, sua sugestão musical, tudo isso aqui no 991442925. Deixa eu aproveitar e mandar um abraço também aqui pro Marcelo, que tá ouvindo a programação da Mundo lá em Mariava, né, Marcelão? Valeu, viu? Ô, coisa boa! Tá todo mundo ouvindo o Mundo!
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0: Livre FM, sua atitude sonora. Genesis com That's All, Unsolo também, Capital Inicial, a sua maneira. Train com Hey Soul Sister. E nessa sequência, ainda ouvimos também System of a Down com Chop Suey. É, e como diz Genesis, That's All. É isso, minha galera. Agradecendo imensamente ao carinho da audiência de vocês, desejando pra todo mundo um excelente final de semana. É claro que no que depende do Mundo Livre, eu tenho certeza que será, tá? Nesse Dia dos Namorados, não deixa de demonstrar amor, viu? É, amor pelo seu parceiro, pela sua parceira, pela sua família, pelos seus amigos e até mesmo por você mesmo. Às vezes, um gesto simples vale muito mais do que qualquer presente, tá? Então aproveitem muito o Dia dos Namorados. A gente volta a falar na segunda, se Deus quiser. Valeu, minha gente! Grande abraço!
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1: Oiê, sextamos! Muito bom dia! 12 de junho de 2026. Por aqui agora comigo, Flávia Rocha, chegando na Mundo. E eu começo hoje com Iron Maiden, Wasted Years.

0: Mundo Livre e sua atitude sonora com YouTube Pride, fechando minha primeira sequência de hoje. Também rolou Keen, aliás, Charlie Brown Jr., Vícios e Virtudes e Keen, Is It Any Wonder. Agora 11h18, ótima sexta-feira pra você. E já já tem o nosso Flow chegando com 10 sons direto.
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0: demais, aqui no Mundo Livre, fechando essa edição do Flow, Greta Van Fleet, Highway Tune, também rolou Pearl Jam, I Am Mine, Skank, Três Lados e Kiss, I Love It Loud. 10 sons direto, rolou aqui mais uma edição do Flow, ainda hoje tem mais duas, às 3h20 da tarde, às 7 da noite, pra você curtir 10 sons sem intervalos. Agora 4 minutinhos pro meio-dia, feliz sexta-feira, dia dos namorados. Tá chegando o nosso Mundo Livre à la carte, em clima de romance, pra você almoçar comigo hoje. Tô te esperando, Mundo Livre à la carte, já já.
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Meio dia em ponto, uma ótima tarde. Sejam bem-vindos ao Mundo Livre à la carte, sempre servindo para você aquela horinha recheada de deliciosos sons. Por aqui, chefe Flavinha na cozinha, comandando o menu mais saboroso do seu rádio, em três tempos muito bem temperados: entrada, prato principal e sobremesa. Um menu cheio de notas intensas, sabores marcantes, com ingredientes melodicamente preparados para você que gosta de pratos especiais. Luciano Roberto, nosso ouvinte, nosso cliente aqui do Restaurante Sonoro, hoje chegou cedo e mandou o seguinte recado. Tarde, chefe Flavinha, ficou muito linda a decoração de hoje. Casal apaixonado na mesa 51, aproveitando os pratos tops e um bom vinho bordo. Feliz Dia dos Namorados para quem tem alguém especial na vida. E para quem não tem um par, feliz Dia dos Namorados também, porque amor próprio é tudo. Falou e disse, Luciano. E é isso, Dia dos Namorados, corações por todo o Restaurante Sonoro, flores enfeitando as mesas e pratos especiais para os enamorados. Quero saber de você qual é a comida perfeita para um jantar romântico, hein? Me manda sua sugestão pra cá e seja bem-vindo, os namorados e os não namorados, porque muito bem, como disse aí o Luciano, amor próprio é tudo e necessário, né? Antes de um relacionamento, amor próprio é muito importante. Então chega mais, manda sua mensagem pra cá me contando qual é a refeição perfeita para um jantar romântico. Vem almoçar comigo e saborear o nosso cardápio do dia, hoje com clima de romance no ar. Começamos com aquela pimentinha. Red Hot Chili Peppers, Californication. Bom apetite.

0: Mundo Livre, sua atitude sonora, matando a fome dos seus ouvidos. No Mundo Livre à la carte, entradinha por aqui com receitas capazes de fazer transbordar sentimentos. E aqui é aquela entradinha tão emocionante que é difícil segurar a enxurrada de sentimentos bons, que lembra inclusive o primeiro encontro, aquele frio na barriga, com Beckman Turner Overdrive, Hold Back the Water. Também Baraka Palmer, Another Ray, Bon Jovi, You Give Love a Bad Name, de romance esse cara entende. E Red Hot Chili Peppers, Californication. Meio-dia e 17. Por aqui perguntei hoje para os nossos clientes, afinal, qual é o prato perfeito para aquele jantar romântico? O Rodolfo falou o seguinte: boa tarde, eu acho que o melhor prato pro Dia dos Namorados é aquele que você mesmo faz. Deus me livre enfrentar fila em restaurante. Ninguém merece, né, mesmo? Melhor cozinhar algo em casa. Jefferson Mafra, lasanha de pernil, vinho branco seco e, claro, uma taça para os dois, eu e a minha namorada Gisele. Marcos Cadenas, olá, chefe Flavinha, já preparei os ingredientes para o jantar romântico. O Marcos mandou uma fotinho com escrito que tá vinho e frutos do mar, que é o jantar romântico. Um garrafão de vinho colonial e uma lata de sardinha. Por que não? Massa com frutos do mar, né? Um bom miojo com sardinha. Everson Dinossauro, Flavinha, você acha que eu não vou dar feliz Dia dos Namorados pros rockers e namorados? É, hoje é especial, Dia dos Namorados, e como dizia o poeta Cazuza, nossos destinos foram traçados na maternidade. Eu nasci na maternidade Nossa Senhora de Fátima e alguns anos depois, a Patty Girl nasceu ali também. Eu amo essa música. O Everson manda a mensagem já quase se emocionando. E sobre a enquete, ele falou que qualquer cachorro quente, pizza, ovo mexido, ao lado da mulher que eu amo, pode ser qualquer coisa. Beijo a todos os amantes e pra minha Patty Girl. E um salve aí pro casal de Dindos e Namorados, Marcelo e Júlia. Valeu, Everson. Beijão pra você e pra Patty. Gustavo Amalho, Flavinha, entrada de brusquetas com tomate cereja, manjericão e queijo de cabra. Prato principal, talvez um risoto e filé mignon. E sobremesa, fondue de chocolate à luz de velas e uma bela conversa. E depois, deixa a imaginação dizer o que acontece. Isso se eu tivesse uma namorada. Esse ano não rolou. Pelo menos o planejamento do jantar perfeito já tá aí, né, Gustavo? Você pode fazer pra você mesmo, ué. Por que não? Silvinha Diana, oi, chefe Flavinha. Um jantar romântico perfeito tem pratos acompanhados de sorrisos, olhares, atenção, carinho e leveza. Aproveitando, desejo um feliz Dia dos Namorados pra todos da rádio e ouvintes, especialmente pro meu maridão Haroldo. Valeu, Silvinha. Abração aí pra vocês. Bom, seguimos juntos por aqui. Me conta você aí também qual é o prato perfeito aí para um jantar romântico, jantar do Dia dos Namorados. E nesse clima, o à la carte traz aquele prato especialmente romântico para você suspirar. É na volta do break, não perde, no comecinho do nosso prato principal.
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0: 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No Mundo Livre, à la carte, o prato principal aqui trazendo essa parceria perfeita de sabores, feito para ser compartilhado a dois, com Elton John e Kiki D, Don't Go Breaking My Heart. Também tivemos receitas por aqui que pedem companhia, pedem muito afeto, e hoje o nosso ingrediente principal é o cuidado, é o carinho e o respeito com quem está ao seu lado. Também rolou por aqui Nickelback, Rockstar e Beatles, Love Me Do. E aí, qual é o prato perfeito para um jantar romântico? Olha só, o Sandro falou o seguinte: boa tarde, chefe Flavinha, mesa 78, só degustando este cardápio fantástico. Sobre o dia de hoje, pula, vamos de pizza e pagando para não sair de casa. Edson Okazaki, bom dia Flavinha, melhor prato do dia dos namorados é o que ela quiser comer. Manda um beijo para minha eterna namorada Luciane, beijão para Lu e pro Edson. Michelle Schmidt, boa tarde, chefe Flavinha, mesa 14, bem servida, com baraca Palmer, já virou um dos meus pratos favoritos. Olha, Mi, eu também adoro, viu? Já tá na minha listinha aí dos top lançamentos de 2026 e ainda estamos só na metade do ano. Sobre a enquete, qualquer cardápio serve, pois o importante é o clima romântico, amor e carinho. Beijão, Mi. Luiz Júnior, oi, chefe Flavinha, se eu tivesse uma namorada, eu a levaria em um jantar romântico. E o prato seria um maravilhoso peixe com saladas e um belo vinho. Eu creio que a surpreenderia. Legal, Luiz. Vamos abrir aqui em breve o Tinder do à la carte. Que tal? A Patty Girl, bom dia, Flavinha. Melhor prato romântico é qualquer um que o meu dinossauro faça pra mim. Mas lembro de uma vez que fomos comer pizza no calabouço. Beijo pro meu dinossauro. Luciano Santos, fala, Flavinha. Fala, nação rocker. Olha, o prato para um jantar romântico perfeito é um prato fundo bem cheio. Isso é muito romântico. Com certeza. Tô esperando sua mensagem também por aqui, me contando qual é o prato perfeito para um jantar romântico. Tem sobremesa? Por aqui tem sim. Tem chegando já já no nosso alacate, nosso bloco da sobremesa, com os docinhos para os corações apaixonados.
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0: Aí o Mundo Livre à la carte, matando a fome dos seus ouvidos. E Lenny Kravitz encerra o nosso cardápio com aquela calma que só o amor verdadeiro proporciona, né? Uma sobremesa delicada que traz serenidade e aconchego, stillness of heart. Também rolou Survivor, Eye of the Tiger e Linkin Park, In the End. 12:56, e os nossos clientes aqui do Restaurante Sonoro hoje compartilharam o que acham que é o prato perfeito para um jantar romântico. Cleiton Andrade, no meu jantar perfeito dessa noite, a entrada seria com Bon Jovi, Bed of Roses. O jantar seria mais encorpado, acompanhado com Iron Maiden, Wasting Love. E a sobremesa com o nosso querido André Matos, Fairy Tale, com uma doce canção para esquentar os corações. Arrasou aí na trilha sonora do jantar perfeito, Cleiton. O Vivi do Papão do Asfalto, Flavinha, meu alacate hoje vai pro meu amor eterno, Andréia, minha esposa e eterna namorada, com um jantar romântico de frutos do mar em Peruíbe, São Paulo. Quem mais? O Matheus por aqui, da mesa 139. Boa tarde, estou apreciando esse almoço sonoro de hoje com uma pitada de new metal, sensacional. Nessa levada, há pouco lançou uma nova música do The Warning, Ritual, muito boa. Acredito que é uma ótima opção para os próximos almoços sonoros apimentados, com excelentes músicas das mexicanas. Sim, saiu hoje, inclusive, né? O quinto álbum de estúdio das irmãs mexicanas do The Warning, o álbum Everything's Fallen. A Diana Vieira até comentou sobre isso, né? No Por Dentro do Mundo, nesta semana. Quem sabe em breve não rola esse som por aqui, hein? Vamos ficar de ouvidos atentos. E a Adri Almeida, pra fechar por aqui, salve, chefe Flavinha, hoje de saladinha, porque mais tarde tem rodízio de pizza com o mozão. Valeu, gente. Feliz Dia dos Namorados pra todos e feliz Dia do Amor Próprio pra quem tá sem namorado. Agradeço por aqui as participações, a preferência. E segunda-feira, meio-dia, vai rolar mais um almoço sonoro delicioso pra você saborear no volume máximo. Vai ter chefe Flavinha na cozinha e aquele cardápio cheio de músicas gostosinhas.
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0: Seguimos juntos neste sextou, 12 de junho, por aqui eu, Flavinha Rocha, te acompanhando agora com Aerosmith, Living on the Edge.

0: demais, Elvis Presley, aqui na Mundo Little Sister. Também Weezer, Hashpipes, Social Distortion, com novidade aqui da programação, The Way Things Were e Aerosmith, Living on the Edge. 1:18, quero mandar um beijão para nossa ouvinte, a Lucy. Falou que tá sumida por aqui, mas por uma boa causa, está de babá dos pets da sua filha. Boris e Fúria, o nome dos bichinhos. Beijos, valeu Lucy pela companhia sempre por aqui. 1:18, boa sexta-feira. Já eu volto com o classicão do Pink Floyd pra você.
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0: demais aqui na Mundo Livre, sua atitude sonora. Kiss, I Was Made for Loving You, um clássico que há décadas embala aí corações roqueiros pelo mundo. Eu fui feito pra te amar, você foi feita pra me amar. Esse som aí, lançado em 1979, mostrou um lado diferente do Kiss, né? Conhecidos pelo seu hard rock pesado, pelas maquiagens marcantes, eles surpreenderam o mundo ao misturar rock com a batida dançante das discotecas que dominavam a época. Antes, por aqui, a gente também curtiu Creedence, Up Around the Bend, Capital Inicial, O Mundo. Seguimos juntos por aqui. Feliz dia 12 de junho para os corações apaixonados. Corações roqueiros também amam. 1h39, já eu volto com mais sons.
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0: demais, Mark Ronson e Bruno Mars fazendo todo mundo dançar, né? Nesta sexta-feira é o climinha de sextou por aqui com Uptown Funk, também Kaiser Chiefs, Ruby, U2, New Year's Day e Green Day, Welcome to Paradise. Agora 2:01, boa sexta-feira pra você.
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10: Seguimos, estamos juntos aqui na Mundo Livre, sua atitude sonora. Eu, Flávia Rocha, trago agora aquela sonzeira para você com AC/DC.

0: Mundo Livre, sua atitude sonora com Jack White, o cara dos White Stripes. Por aqui, That's How I'm Feeling. Também a nova dos Stones, Rolling Stones, por aqui com In The Stars. Esse aqui é o primeiro single divulgado do álbum Foreign Tongues, que tá com previsão de lançamento aí pro próximo dia 10 de julho, pertinho do Dia Mundial do Rock, né? Uma data estratégica. Também por aqui, Mamonas Assassinas, Pelados em Santos, 2h20. Ó, às 18h, não esquece que tem o replay Mundo Livre, hein? A música mais curtida do dia volta a tocar na programação, então vai pegando o seu aplicativo aí da Mundo e dando os likes nas suas preferidas.
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0: com One More Night in Nashville, pra gente fazer um passeio aí pelo berço da música country e abrindo aí essa sequência Ramones com Poison Heart. Afinal, Ramones estará no nosso Contra Capa domingão às 10 da manhã, hein? Já fica o convite aí pra você não perder essa 50 anos do álbum de estreia. Vai ter Ramoneira pra você que curte por aqui no Contra Capa domingão. 2:43, já já tô de volta.
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0: Michael Jackson aqui na Mundo Beat It, pra fechar meu horário nesta sexta-feira. Também rolou Fontaines DC, It's Amazing to Be Young, Led Zeppelin, Stairway to Heaven, maravilhosa. Bom demais, gente, sextamos. Eu, Flávia Rocha, agradeço pela companhia. A gente se encontra amanhã, sabadão, aqui na programação da sua Atitude Sonora. E eu te deixo agora com Diana Vieira. Boa sexta-feira, bom fim de semana. Fica bem por aí.
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0: Olá, o uma excelente tarde. Sextamos juntos. Diana Vieira chegando. A partir de agora é comigo, nesse dia 12 de junho. E eu te faço companhia com a nossa programação, começando hoje com o príncipe das trevas, Ozzy Osbourne.

0: Mundo Livre, sua atitude sonora, sonzera do Pearl Jam, pra fechar esse meu primeiro bloco de hoje, Given to Fly, e você curtiu também Mr. Big, To Be With You. Muito bom, hein? Estou só chegando por aqui, assumindo o meu horário de hoje, e tem coisa boa pra rolar nessa sexta. O break não demora nada, na volta você curte junto comigo o Mundo Livre Flow, 10 sons direto.
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2: O governo disponibilizou 30 bilhões de reais para motoristas de aplicativo e taxistas trocarem de carro, e isso está ditando os próximos meses do segmento automotivo. Sou Matheus Afonso, da Eletricar BR, e o comentário é o seguinte. O Mob Brasil, que é assim que o programa é chamado, tem um limite de até 150 mil reais para adquirir um veículo, que vai ter uma parcela que vai poder ser paga em até 72 vezes, inclusive com uma possibilidade de carência logo no início, e com uma taxa muito mais competitiva. Só que a curiosidade é que esse programa tem um limite de 150 mil reais que está sendo até usado para escolher novos produtos. Os consumidores em todas as redes sociais, em todos os veículos de mídia, estão atrás de produtos que se enquadrem dentro do Move. E a questão é que por mais alguns meses, como o giro de carros de motoristas de aplicativo e taxistas é considerável, a gente deve ver um mercado que vai se balizar dentro dos preços de Move, dentro dos preços que entram nessa política. Curioso, não? Quer ver mais detalhes? 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

0: essa é a Mundo Livre. Você tá curtindo o nosso Mundo Livre Flow? Rolou aí System of a Down com Lonely Day e ainda No Doubt It's My Life. Muito bom, hein? 10 sons direto aqui na sua atitude sonora no nosso Mundo Livre Flow. E agora tá chegando Foo Fighters com Everlong.
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0: Mundo Livre com Roxette, Crash Boom Bang, Strokes, Someday e Iron Maiden Run to the Hills. Assim a gente fecha mais uma edição do Flow. A próxima é hoje às 19h e a gente volta já já. Segura aí.
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0: Já estamos de volta. Excelente tarde, boa sexta. Eu sou Diana Vieira contigo, trazendo aqui a nossa programação de atitude sonora e te deixo com Metallica abrindo o bloco Sad But True.

0: Mundo Livre com U2, Sunday, Bloody Sunday, AC/DC Thunderstruck e Metallica, Sad But True. Muito bom, agora são 4h20, essa é a sua Atitude Sonora e pra você que está comigo, tem ainda Audioslave e The Cure nesta sexta, daqui a pouco.
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4: O Haiti não chega na Copa só pra compor tabela. Depois de 51 anos fora do Mundial, a equipe volta com classificação histórica. O técnico Sebastián Minier tá na expectativa de medir forças com o Brasil e aproveitar a vitrine que a Copa oferece ao time. E se o Haiti quer fazer barulho em campo? Na música, esse barulho já existe com a punk Voodoo Queen, Moonlight Benjamin. Seu som mistura garage blues rock com a força espiritual da música e ritmo voodoo. A cantora já foi destaque no festival Pop Jazz, um dos maiores eventos internacionais de jazz do mundo. Escuta só essa pedrada.

0: Aí, coisa linda na Mundo Livre, nesta sexta, Dia dos Namorados, Friday I'm in Love com The Cure. E ainda rolou com Audioslave Like a Stone e os Beatles Come Together. Agora são 4h38.
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0: Mundo Livre e Rolling Stones trazendo esse baita clássico pra fechar a hora nesta sexta, Painted Black. Ainda rolou Imagine Dragons Enemy e Guns N' Roses Knocking on Heaven's Door do nosso mestrão Bob Dylan. Agora, faltando segundos para as 5 da tarde e você já vai se preparando pra curtir Por Dentro do Mundo, música e informação por aqui. Chega, não dá.
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15: Olá, uma ótima tarde de sexta-feira para você que está com o Mundo Livre, sua atitude sonora. Agora são 5 horas e 4 minutos, está começando Por Dentro do Mundo, a sua revista no rádio. Por aqui é Everton Liberto chegando. Vou contigo até às 7 horas da noite com música e informação. Chega mais nessa sexta-feira, 12 de junho de 2026. É o dia dos namorados. Ô, beleza! Mas aqui na Mundo Livre, a gente solta aquelas pancadas mesmo no dia dos namorados, hein? Bora nessa então, porque eu já chego chegando ao som de Linkin Park, Crawling. 5 horas e 4 minutos, já vai mandando aí sua mensagem também pro nosso WhatsApp, tá? 991-442925. Bora então curtir Linkin Park na Mundo.

0: Tá louco, hein? Brincadeira, que bloco foi esse aqui no mundo, hein? Red Hot Chili Peppers, Danny, California. Antes nós ouvimos Nenhum de Nós, Camila, Benny King também tocou Stand By Me e Linkin Park com Crawling. Aí sim, hein? Agora são 5h20. Uma ótima tarde pra você que está com o Mundo Livre. Valeu demais, obrigado pela sua companhia. Contem pra mim de onde você está curtindo o Mundo. O WhatsApp está sempre liberado pra você mandar sua mensagem no 991-44-2925. Bom, hoje, dia dos namorados, dos pombinhos, dos apaixonados. Quer mandar sua mensagem especial aqui no Por Dentro do Mundo? Pode mandar, tá? Pode até mandar o áudio aí de até 20 segundos que a gente coloca no ar, hein? Manda aqui no nosso WhatsApp pra gente deixar esse dia ainda mais romântico. Bom, e se liga só nesse presente que eu tenho hoje aqui no Por Dentro do Mundo. Valendo a partir de agora um voucher de R$200 para produtos Fandi, presente da casa do maquiador. Hoje, dia dos namorados, com certeza aí, muitos maridos, muitos namorados ainda não compraram o presente aí das amadas. Então, essa é a chance. E você, mulher de atitude, não deixa essa passar, tá bom? Valendo voucher de R$200 em produtos Fandi, lá da casa do maquiador. Envie agora a hashtag Eu Quero Mundo Livre e o nome completo aqui pro nosso WhatsApp. 991-44-2925. Hashtag Eu Quero Mundo Livre e nome completo. Manda sua mensagem pra cá. Não fica de fora dessa não, hein? Bora lá que agora tem notícia chegando aqui no Por Dentro. O Foo Fighters abriu a etapa europeia da turnê Takeover com uma série de surpresas, hein? E eu vou contar pra vocês. Durante um show em Oslo, na Noruega, a banda transformou a tradicional apresentação dos integrantes em uma verdadeira homenagem às influências musicais de cada um deles. O guitarrista Chris Shiflett, ele assumiu os vocais pra tocar Invisible, clássico da banda punk No Use For A Name, grupo do qual fez parte antes de entrar para o Foo Fighters. A apresentação também serviu de tributo ao vocalista Tony Sly, que morreu em 2012. Outra novidade foi a troca de instrumentos no palco. Dave Grohl voltou para a bateria, enquanto o atual baterista da turnê, Ian Rubin, pegou a guitarra e os vocais para apresentar uma música do seu projeto solo, a The New Regime. E teve ainda um momento especial para os fãs do Nirvana. O Foo Fighters resgatou Marigold, composição de Dave Grohl da época da antiga banda, tocada ao vivo pelo grupo pela primeira vez em mais de 15 anos. Tá aí uma noite cheia de nostalgia e surpresas, mostrando que o Foo Fighters continua aí, encontrando novas formas de celebrar a própria história e a paixão pelo rock. Boa! Intervalo tá chegando aí. Daqui a pouquinho eu já volto com muito mais sons aqui no Por Dentro do Mundo. Segura aí.
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em sua atitude sonora, The Killers, Mr. Brightside. Antes nós ouvimos Alice in Chains, Heaven Beside You. Teve ainda Smash Mouth e Tchau James. Esse blocaço aqui do Por Dentro do Mundo. Agora são 5h43, vamos falar do Morrissey, é. Ele voltou a falar, inclusive, das investigações envolvendo pessoas que teriam usado sua identidade na internet. Em uma atualização publicada no site oficial do artista, a empresa especializada em proteção digital The Web Sheriff classificou o caso como um dos mais graves já analisados pela equipe. Segundo o comunicado, 9 pessoas estariam envolvidas em uma campanha de falsificação de identidade, desinformação e assédio utilizando o nome do ex-vocalista do The Smiths. A investigação aponta que perfis falsos teriam sido usados para divulgar opiniões políticas e incentivar fãs a apoiarem causas que, de acordo com Morrissey, não refletem o seu posicionamento. O texto afirma que um dos suspeitos teria publicado cerca de 1.800 mensagens se passando pelo cantor, enquanto outro teria contribuído para danos à sua reputação por meio de declarações atribuídas falsamente a ele.

0: um namorado e acabou não comprando o presente da sua amada esposa, da sua namorada, da sua crush. Seguinte, eu tenho aqui hoje voucher de R$200 para produtos Fandi, presente da casa do maquiador. E você que é mulher, tá ligado aqui no Mundo Livre, quer se presentear? Então não deixe essa chance passar, tá bom? Envie agora, hashtag Eu Quero Mundo Livre e nome completo pro nosso WhatsApp no 991-442925. É um voucher de 200 conto para produtos Fandi, presentaço da galera lá da casa do maquiador. Meu, quem conhece os produtos Fandi sabe que essa marca é simplesmente sensacional. Inclusive, é uma marca maringaense, né? Eu descobri isso aqui conversando internamente com as mulheres aqui da rádio. Pô, bacana, hein? Bora nessa então. Envia aí, hashtag Eu Quero Mundo Livre e o nome completo para tentar faturar esse presente. Faltando aí 14 minutos para 6, vou indo pro intervalo. Na sequência, eu já volto com o som do Oasis.
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0: 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Pearl Jam, Jeremy, antes nós ouvimos Titãs, Desordem. Agora são 6:03, uma ótima noite pra você que tá ligado aqui no Mundo Livre. Nessa sexta-feira, finalmente chegou a princesinha da semana, hein? 6:03, agora a galera já tá sextando oficialmente, hein? Já bateu o cartão, tá indo embora, tá no carro, tá no ônibus, tá com fone de ouvido. Conta pra mim aqui no WhatsApp 991-442925. Como que você tá curtindo o mundo no seu sextou? Sextou de Dia dos Namorados, né? Que beleza! Ó, deixa eu mandar alô pra galera que tá ligada aqui comigo. Rodrigo Visioli, boa, tá aqui participando. Hashtag Eu Quero Mundo Livre. Quem mais? O João Henrique. Ah, deixa eu ver quem mais aqui. A Keila Sanches mandou a participação dela também. Nick Celune, quem mais? Deixa eu ver aqui, ó. A Ellen Fava, Cleiton Tadeu também participando. Fernanda Costa. Muita gente ligada aqui no mundo nesse comecinho de noite. A Lorane também mandou a mensagem dela. O Márcio Oliveira, Sabrina Gabriele. Quem mais tá por aqui? Deixe-me ver. A galera tá apelando aqui também, tentando comover o locutor. Os caras não compraram o presente de Dia dos Namorados. Estão aqui tentando me comover, gente. Vocês acreditam nisso? Ó, é uma alternativa boa. Salvará muita gente caso vocês devem esse presente, hein? Deixa eu já contar o que eu tenho aqui. É, pra quem tá chegando agora, eu tenho aqui no Por Dentro de hoje um voucher de R$200 para produtos Fandi, presente lá da Casa do Maquiador. Então hoje, Dia dos Namorados, com certeza aí, muitos maridos, namorados ainda não compraram o presente das amadas, então essa é a chance deles, né? E você, mulher que tá aí na sintonia, não deixe essa chance passar. Eu perguntei aqui, galera, essa marca Fandi é uma marca legal? E a galera, sim, é uma marca muito boa. E afinal de contas, a galera lá da Casa do Maquiador também não ia entregar presente ruim pra vocês, né? Produtos Fandi, R$200 presentão da Casa do Maquiador. Pra isso, é só enviar aqui a hashtag Eu Quero Mundo Livre e nome completo pro 991-442925. Bora nessa, não fica de fora não, porque é um presentão e você pode encerrar aí o Dia dos Namorados com esse presente. Ô, beleza! Muito bem, e a FIFA e os Rolling Stones anunciaram uma parceria inédita para a Copa do Mundo de 2026. A colaboração une um dos maiores eventos esportivos do planeta com uma das bandas mais icônicas da história do rock. Entre as novidades estão 3 capas de vinil em edição limitada para o novo álbum dos Stones, Foreign Tones. Todos inspirados aí na identidade visual do Mundial. Além disso, uma versão remixada da música inédita de In The Stars vai integrar o álbum oficial da Copa do Mundo de 2026. A parceria também vai render uma coleção especial de produtos para os fãs, como camisetas, bonés e outros acessórios que devem chegar ao mercado em breve. Segundo a FIFA, a iniciativa faz parte de uma estratégia para aproximar ainda mais os universos da música e do futebol, celebrando a paixão de milhões de pessoas ao redor do mundo. Para os fãs dos Rolling Stones e do esporte mais popular do planeta, a Copa de 2026 promete ter uma trilha sonora digna de grandes estádios. Tudo bem. Falando em Copa do Mundo, a primeira partida do Grupo B terminou empatada agora há pouco, tá? Em 1-1 na abertura da Copa do Mundo no Canadá. Então ficou Canadá 1, Bósnia 1. Amanhã, sábado, Catar e a Suíça duelam em Santa Clara às 16h, no segundo jogo do Grupo B. Então terminou aí há pouco Canadá 1, Bósnia 1. 6:07 agora. Vou encerrando aqui já a primeira hora do Por Dentro do Mundo. Daqui a pouquinho eu volto com o som mais curtido do dia por vocês no aplicativo da Mundo Livre. Vem chegando aí o replay.
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0: Já estamos de volta, 6 horas e 10 minutos, uma boa noite de sexta-feira para você.
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0: Hoje com essa paulada aqui do Metallica, Turn the Page.

0: Mundo Livre, sua atitude sonora. Tá aí Queen, I Was Born to Love You. Antes teve Blink-182 com What's My Age Again e Metallica. Também tocou, foi a primeira desse bloco dentro do Replay Turn the Page. Agora são 6h24. Bom, e a cinebiografia Michael acaba de conquistar um feito histórico nas telonas. O filme sobre Michael Jackson se tornou a maior cinebiografia da história do cinema, a ultrapassar a marca de $911 milhões em bilheteria mundial, superando o antigo recordista Bohemian Rhapsody, que retratou aí a trajetória de Freddie Mercury. Dirigido por Anthony Fuqua, o longa acompanha a vida do rei do pop desde os tempos de Jackson 5 até o início de sua carreira solo. E o sucesso pode estar longe do fim. Com a estreia acontecendo agora no Japão, a expectativa é que Michael ultrapasse a impressionante marca de $1 bilhão em arrecadação global. Em cartaz dos cinemas brasileiros, Michael reforça o impacto duradouro de um dos artistas mais influentes da história da música e agora também entra para os livros dos recordes do cinema. 6h25 agora, deixa eu fazer aqui mais uma chamada para você que está sintonizando agora aqui na Mundo Livre. Hoje eu tenho aqui um voucher de R$200 para produtos Fandi, presente da Casa do Maquiador. Hoje é Dia dos Namorados e com certeza muita gente deixou os presentes aí, né? Os maridos, namorados ainda deixaram o presente aí para a última hora ou esqueceram, enfim, não vai deixar essa data passar batida, hein? As amadas precisam de presente e você, mulher de atitude, quer dar uma renovada nas suas makes? Então bora lá, R$200 em produtos Fandi da Casa do Maquiador. Envie agora, hashtag Eu Quero o Mundo Livre e o nome completo para o 991-442925 para tentar levar esse voucher, meu. Ô, presentão, hein? Tá louco? Vamos ver aqui quem está sintonizado aqui comigo. Bora lá no nosso WhatsApp, mandando mensagem, participando aqui do Por Dentro. A Bianca Tiziane está participando, já mandou aqui a hashtag Eu Quero o Mundo Livre, está concorrendo. Danilo Gabriel também, o Denis Macazato. Quem mais? O Glaucio Filapac mandou a participação. A Tatiane escreveu aqui também. O que ela escreveu? Eu quero ganhar o voucher de R$200 porque meu namorado esqueceu meu presente. Ô, meu Deus do céu, hein, Tatiane? Seguinte, Tati, manda aí o seu nome completo para validar a sua participação e a hashtag Eu Quero o Mundo Livre, tá bom? Manda aí para validar a sua participação e já dá aquela cutucada lá no teu namorado, esse vacilão aí, para ele mandar mensagem aqui também e tentar salvar aí o teu Dia dos Namorados, Tati. Um beijão para você. Quem mais tá aqui participando? Deixa eu me ver. O Glaucio, eu já mandei o alô dele, mas tem a Júlia, tá sintonizada, a Ingrid, o Guilherme Henrique, Amanda Oliveira, Cíntia Helena, o Ricardo Reis, que tá precisando fazer uma média com a patroa, já mandou aqui também a hashtag Eu Quero o Mundo Livre. O Paulo Naben também não comprou nada, é isso, ô Paulo? Que é isso, rapaz? Só que hoje eles vão jantar fora, aí sim, aí vão aproveitar aí a data. Muito bem, muito bem. Vamos ver quem mais tá por aqui. Everton, te ouvindo no carro hoje, irmão. Mandou foto aqui na sintonia da Mundo Livre. Valeu demais, meu amigo. O Gilter, sempre aqui na sintonia, participando do Por Dentro do Mundo. Agora são 6h27. Continue escrevendo aí a sua mensagem aqui pro nosso WhatsApp. No próximo bloco, eu destaco mais algumas participações. Hashtag Eu Quero o Mundo Livre, o nome completo. Valendo aí voucher de R$200 para produtos Fandi, presente lá da Casa do Maquiador.
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2: O governo disponibilizou R$30 bilhões para motoristas de aplicativo e taxistas trocarem de carro e isso está ditando os próximos meses do segmento automotivo. Sou Matheus Afonso, da Eletricar BR, e o comentário é o seguinte. O Mob Brasil, que é assim que o programa é chamado, tem um limite de até R$150 mil para adquirir um veículo, que vai ter uma parcela que vai poder ser paga em até 72 vezes, inclusive com uma possibilidade de carência logo no início, e com uma taxa muito mais competitiva. Só que a curiosidade é que esse programa tem um limite de R$150 mil que está sendo até usado para escolher novos produtos. 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E a questão é que por mais alguns meses, como o giro de carros de motoristas de aplicativo e taxistas é considerável, a gente deve ver um mercado que vai se balizar dentro dos preços de MOV, dentro dos preços que entram nessa política. 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

Muito bem, tá aí então o som do Weezer, Thank God for Girls. Antes nós ouvimos Detonautas, Rádio Love Nacional, e também teve R.E.M., Losing My Religion. Agora são 6h43. Essa é a última chamada para você enviar para cá a hashtag Eu Quero Mundo Livre e o nome completo pro nosso Whats. Porque eu tenho aqui hoje voucher de R$200 para produtos Fandi, presente lá da casa do maquiador. Hoje é dia dos namorados, com certeza muitos maridos namorados ainda não compraram o presente das amadas, então essa é a chance, rapaz, de não deixar essa data passar em branco, hein? E você, mulher de atitude que tá por aí, quer renovar as suas maquiagens com R$200 em produtos Fandi? Bora nessa, manda pra cá a hashtag Eu Quero Mundo Livre e o nome completo pra tentar levar esse presentão lá da casa do maquiador. Deixa eu ver a galera que tá ligada aqui comigo nesse comecinho de noite, bora lá, Sara Semiguem, tá aqui na sintonia. Já mandou a participação dela e hoje ela vai aproveitar a pizza que ganhou aqui da programação, hein? Aí sim, Sara! Mandou foto aqui na menina dela, lindíssima, um beijo aí pra toda a família. Valdecir Aparecido, ele é da ambulância de Campo Mourão, tá sintonizado na Mundo Livre, então um abração pra você, Valdecir, e pra todo mundo aí da galera de Campo Mourão, na sintonia da Mundo. A Kerli Cristina, que tá precisando muito de maquiagem. O Diego Henrique, que quer surpreender a esposa com esse presente. Quem mais? O Tiagão, diz que a esposa tá precisando aí das maquiagens também. A Tamires Santos, diz que o namorado, diz que quer comprar o presente hoje,

0: do lado da patroa e das filhas. Mandou foto aqui da família toda ouvindo a Mundo Livre do carro ali no centrão de Maringá. Um abração pra todo mundo aí. Rogério Carlos, que estava com a namorada, só que agora ela foi viajar, mas ele segue ouvindo a Mundo Livre de companhia. Ô Rogério, vai passar aí o Dia dos Namorados sozinho, rapaz, mas que coisa, hein? Deixa que a Mundo Livre faz a trilha sonora aí da sua sexta-feira e também do final de semana, beleza? 991-442925, vai mandando sua mensagem aqui pro nosso WhatsApp. Essa foi a última chamada, hashtag Eu Quero o Mundo Livre e o nome completo. Daqui a pouquinho eu já volto e eu conto quem leva esse voucher de presente lá da casa do maquiador.
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0: Mundo Livre, sua atitude sonora. Kansas, Carry On My Wayward Son. Antes teve Raimundos, a mais pedida, e Arctic Monkeys também tocou nesse bloco. Do I Wanna Know? 7:03 agora, tá na hora de encerrar o Por Dentro do Mundo, mas é claro que eu não vou embora sem contar pra vocês quem tá faturando aqui o voucher de R$200 lá pra casa do maquiador. Bora nessa descobrir? Atenção, atenção, Renata Mastromauro Cuesta. Final do telefone 46, aê, parabéns, Renata! Se deu bem demais, faturou presentão aqui da Mundo Livre. Você pode vir retirar o seu presente aqui na Mundo Livre, na rua Santa Joaquina de Vedruna, número 625. Nós estamos juntos com o RPC. Traga o seu documento com foto e você tem até segunda-feira, tá bom? Às 19h, para retirar o seu presente aqui na Mundo Livre. E você, ouvinte Mundo Livre, que não presenteou a sua namorada, a sua esposa, nesse Dia dos Namorados, aproveita, dá para comprar ainda amanhã, tá bom? Tá em tempo. 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E assim, gente, eu vou encerrando Por Dentro do Mundo. A sua revista no rádio vai ficando por aqui e volta na segunda-feira, a partir das 5h. Eu sou o Everton Liberto, também tô indo nessa. Na sequência, você fica com o Mundo Livre Flow. Um excelente final de semana para você. A gente se fala. Tchau, tchau.
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11: Boa noite para você que me acompanha a partir de agora aqui na Mundo Livre. Eu sou Renan Zamilian, chegando para tocar a nossa programação noturna dessa sexta-feira. Bora abrir com o Flow e os 10 sons diretão, sem intervalo.

0: Mundo Livre, sua atitude sonora, tá no ar minha edição do Flow dessa sexta-feira, dia do amor. E o amor está nas ondas da sua rádio de atitude. Nessa primeira sequência, a gente ouviu Matchbox 20 com 3AM, depois rolou Skank com Resposta, Zig Marley, True to Myself, e agora, por último, o sedutor profissional Lenny Kravitz, American Woman. E a gente segue em frente com o Flow, trazendo agora o Nirvana, Come As You Are.
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0: Mundo Livre, sua atitude sonora. Fechando a minha edição, ouvimos com Ira, Entre Seus Rins. Rolou também Offspring, Why Don't You Get a Job. Teve Beatles, She Loves You. E o culto do Creed, With Arms Wide Open. Abrindo aí a parte 2 do nosso flow. É isso aí, seguimos em frente, em climinha de romance por aqui. E logo depois do break eu volto com muito mais atitude sonora pra nossa noite. Agora 7 horas e 40 minutos.
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0: 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Você ouviu com Soup Dragons, I'm Free, e antes Hurricanes Through the Lights, fechando mais um bloco aqui da nossa Friday Night, Dia dos Namorados, curtindo juntos a programação. Break rapidinho na sequência e na volta eu abro a minha próxima hora de hoje com o hino dos White Stripes, que você conhece muito bem e que não oficialmente, mas também se tornou o do futebol mundial. Já, já.
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0: Seguimos em frente com a programação da Mundo Livre, trazendo agora para você som do White Stripes, Seven Nation Army. Aproveita!

0: Mundo Livre, sua rádio de atitude. Tá aí o clássico do Nath Roots, Presente de um Beija-Flor. Som lá do álbum de estreia da banda, que ano que vem completa 30 anos. Isso mesmo, 30 anos. Parece mentira, né? Antes rolou também a bluseira do Steve Ray Vaughan com Pride and Joy. Agora 8 horas e 20 minutos aqui na Mundo Livre. Break rapidinho e já já eu volto.
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0: Safe Tonight, som do Eagle White Cherry, fechando mais uma sequência da nossa noite. Essa música que fala, né, sobre despedidas sensíveis e aquela vontade de se adiar um adeus inevitável. O Eagle White Cherry toca no Brasil nos dias 25, 26 e 28 de julho, em São Paulo, Brasília e Curitiba, respectivamente. Aqui em Curitiba, o show é na Live. Antes rolou também som do Joe Delitia, agora 8 horas e 40.
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Acabamos de ouvir o som do Jet, Are You Gonna Be My Girl? Pergunta direta aí dos caras pra fechar mais um bloco aqui da nossa noite de sexta-feira. Muito bem, vem chegando agora a Voz do Brasil e logo depois eu tô de volta pra muito mais atitude sonora nesse 12 de junho, dia dos namorados. Te encontro já.

0: Está no ar a Voz do Brasil. As notícias do governo federal que movimentaram o país no dia de hoje.
1: Olá, boa noite.
2: Boa noite para você que nos acompanha em todo o país.
1: Sexta-feira, 12 de junho de 2026.
2: Vamos ao destaque do dia: apoio aos entregadores de aplicativos.
1: O governo lança o novo Move Entregadores e Moto App para financiamento de bicicletas elétricas, elétricas, ciclomotores, motonetas e motos flex e elétricas produzidas no país.
2: Presidente Lula destaca que trabalhadores vão ter garantia do governo para conseguir juros menores.
3: O governo está assumindo o fundo garantidor para que ninguém deixe de emprestar dinheiro para vocês comprar moto por falta de garantia. O governo é a garantia de vocês.
1: Você vai ouvir também habitação.
2: 85 mil moradias serão construídas por meio do Minha Casa Minha Vida. 50 mil delas na modalidade rural do programa.
1: O governo federal prevê investimento total de 10 bilhões de reais nesta nova seleção habitacional.
2: E vamos falar também da transferência de imóveis federais para municípios regularizarem casas nas periferias.
1: E para acomodarem famílias em prédios que estão ociosos nas cidades.
2: É o programa Imóvel da Gente, tema da nossa entrevista com a secretária de Patrimônio da União, Carolina Stuck.
1: Hoje, na apresentação da Voz do Brasil, eu, Mariana Jungmann e Luciano Seixas.
2: E acompanhe a gente ao vivo. Acesse radiogov.ebc.com.br ou o canal Gov na sua TV aberta.
1: Foi lançada hoje uma nova vertente do programa Move Brasil, agora para ajudar entregadores de aplicativos na entrega e transporte de passageiros.
2: Eles vão poder financiar motos e outros veículos semelhantes para trabalhar com total garantia do governo.
4: O programa Move Brasil, Entregadores e MotoApp é voltado para motociclistas ou ciclistas que trabalham com entregas de mercadorias, transporte de passageiros ou de cargas. Com a linha de crédito, eles vão poder financiar veículos como bicicletas elétricas, ciclomotores, motonetas e motos flex e elétricas produzidos no país. O presidente Lula comentou que a nova linha de crédito dá autonomia aos entregadores, que terão total garantia do governo para conseguir o financiamento.
3: O que que nós fizemos de novidade? O governo está assumindo o fundo garantidor para que ninguém deixe de emprestar dinheiro para vocês comprar moto por falta de garantia. O governo é a garantia de vocês. Vocês não estão apenas conquistando o direito de ter uma moto. O que a gente tem que dentro é que a gente está deixando de pagar um aluguel para a gente comprar um patrimônio.
4: Será possível financiar um veículo por beneficiário e os trabalhadores terão 2 meses para começar a pagar, com prazo de financiamento de até 48 meses. E as montadoras poderão oferecer descontos para a compra. As taxas de juros são de 12% ao ano para os homens e 11,5% para as mulheres. Se o trabalhador financiar R$ 21 mil reais para comprar sua moto, por exemplo, a parcela ficará em cerca de R$ 552. Para o coordenador da Aliança Nacional dos Entregadores por Aplicativo, Nicolas Souza, poder financiar um veículo.